0: 20h08.
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3: Existe uma teoria que se chama 90-10, onde uma pessoa tem 90% daquilo que você procura em alguém. Só que você foca naqueles 10% que falta. Aí você sai pra rua, se aventura, e realmente você encontra aqueles 10%. Mas não se deu conta que perdeu os 90%.

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5: 20:19.
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3: 20h36.
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1: 20 horas, 50 minutos.
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3: Olá, boa noite.
4: Boa noite para você que nos acompanha em todo o país.
3: Segunda-feira, 3 de agosto de 2026.
4: Vamos ao destaque do dia.
3: Agosto Dourado.
4: Mês reforça a importância do aleitamento materno para a saúde do bebê. Graziele Bezerra.
5: O leite materno é o alimento mais completo para os bebês. E até os 6 meses de vida, eles não precisam de mais nada.
3: El Niño causa fortes chuvas e secas severas em regiões do país.
4: Cidades em emergência ou calamidade podem solicitar recursos federais para ações de defesa civil. Luana Karen.
6: A ajuda pode vir em forma de assistência humanitária, como distribuição de água, alimentos, colchões e kits de higiene. Também pode ser no restabelecimento de serviços essenciais.
3: Pilhas, baterias, eletrônicos, dá para jogar fora no lixo comum?
4: Vamos saber como fazer o descarte correto desse tipo de material na reportagem de Graziele Mendonça.
7: Vale seguir a chamada regra dos 3 R's: reutilizar, recondicionar e reciclar.
3: Hoje na apresentação da Voz do Brasil, Mariana Jungmann e Luciano Seixas.
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3: É no leite materno que o bebê encontra tudo o que precisa: alimento, proteção e afeto.
4: Por isso, todo mês de agosto é dedicado à amamentação e fica conhecido como o Agosto Dourado.
3: Nessa Semana Mundial do Leite Materno, vamos lembrar dos desafios e benefícios desse gesto, que é natural, mas nem sempre uma tarefa simples.
4: A iniciativa é coordenada globalmente pela Aliança Mundial para Ação em Aleitamento Materno, em parceria com a Organização Mundial de Saúde e o UNICEF.
5: A cor é de leite mesmo, mas tem sabor de aconchego e valor de ouro. O leite materno é o alimento mais completo para os bebês. E até os 6 meses de vida, eles não precisam de mais nada. A coordenadora de políticas de aleitamento materno da Secretaria de Saúde do Distrito Federal, Maria das Graças Cruz, explica o porquê.
8: O bebê até 6 meses, ele tem parte do quebra-cabeça no seu sistema digestivo e as outras peças estão dentro do leite da mãe. E aí, quando ele se alimenta, ele vai formar o seu intestino e vai completar aquele quebra-cabeça de forma que esse bebê tenha uma boa saúde, que não venha ter alergias, que não venha correr risco de ter obesidade, de diabetes e até hipertensão na vida adulta.
5: Todos os anos, a campanha Agosto Dourado reforça a importância do aleitamento materno para a saúde do bebê. A edição deste ano vai além. Destaca o papel da amamentação na segurança alimentar, na redução da pobreza e na sustentabilidade ambiental, como explica Sônia Isoyama Venâncio, coordenadora-geral de Atenção à Saúde das Crianças, Adolescentes e Jovens do Ministério da Saúde.
9: O leite materno é o primeiro alimento que é oferecido para o bebê, garantindo o direito humano, né, alimentação adequada. Vai também favorecer a garantia da segurança alimentar e nutricional dessa criança, por ser esse primeiro alimento, né, que é oferecido. E também é muito importante para a sustentabilidade do planeta, né, porque ele é um alimento que não vai necessitar de embalagens, o consumo de água para sua produção.
5: Uma forma de apoiar as mulheres que amamentam é por meio da rede de bancos de leite humano brasileira, que é a maior do mundo. O leite coletado é destinado em especial a recém-nascidos prematuros obesos e de baixo peso, internados em UTIs neonatais. Mas os bancos de leite também dão suporte às mulheres que enfrentam dificuldades para amamentar. Mãe de primeira viagem, a militar Renata Lúcio recorreu a uma dessas unidades no Distrito Federal para conseguir alimentar a filha, Betina.
10: Ninguém fala da dificuldade que é a amamentação. A gente acha que é instintivo, que a gente vai ter um bebê e a gente já vai conseguir amamentar, e não é bem assim. A gente tem muitos desafios, é difícil. Tive mastite, eu tive fissura, tive bastante desafios, e o banco de leite foi o que me ajudou, né?
5: A rede brasileira de bancos de leite humano conta com 237 bancos e 249 postos de coleta em todo o Brasil. Pelo número 136 do Ministério da Saúde, é possível obter informações da unidade mais próxima da sua casa. Reportagem Graziele Bezerra.
3: Manter a caderneta de vacinação atualizada garante proteção contra doenças graves, prolonga a vida e contribui para um futuro mais saudável.
4: E está na hora de atualizar a caderneta de crianças e adolescentes. Começou hoje e vai até 1º de setembro a campanha nacional de multivacinação.
3: No caso dos bebês, a vacinação desempenha a função de ensinar o corpo em desenvolvimento a se defender de forma segura.
4: E uma das vacinas que mais causam dúvidas é a BCG, que protege os recém-nascidos e crianças pequenas contra as formas mais graves e fatais da tuberculose.
11: Conhecida por deixar aquela famosa marquinha na parte superior do braço direito, ela protege o organismo das formas mais graves da tuberculose, como a tuberculose meningia e a tuberculose miliar. É a vacina BCG. Ela é aplicada na maternidade ou ainda nas primeiras semanas de vida para prevenir as formas graves da doença entre os pequenos e garantir que o sistema imunológico da criança, ainda em desenvolvimento, aprenda a se defender. Por isso, a enfermeira Emanuela Barros não perdeu tempo e vacinou seu filho logo que saiu da maternidade.
12: Eu recebi a orientação da maternidade que procurasse o posto de saúde, né, para fazer a vacina. E assim que a gente recebeu alta, eu fui na UBS, fui muito bem atendida, né, e orientada pela equipe. Então foi um processo muito tranquilo, né, de orientação e também de acesso, né, à vacina.
11: A chefe da unidade de vigilância em saúde do Hospital Universitário de Brasília, Deise Mendonça, explica a importância da BCG logo nos primeiros dias de vida.
13: Porque o bebê, ele nasce com pouca proteção, né? Ele nasce somente com aqueles anticorpos da mãe, que a mãe passou para ele durante a gestação. Depois ele tem que tomar as vacinas para ficar protegido contra essas doenças que estão aí, que a mãe não conseguiu passar proteção para ele. Criança nasceu acima de 2 quilos, ela já faz a BCG na maternidade, nas maternidades públicas, né? Nas privadas, eles procuram a sala de vacina.
11: Após a aplicação, é comum que apareça uma pequena mancha avermelhada no braço direito. Com o passar das semanas, essa reação evolui para uma pequena ferida que cicatriza naturalmente. A BCG integra o Calendário Nacional de Vacinação, é oferecida gratuitamente nas unidades do Sistema Único de Saúde e está disponível para crianças menores de 5 anos que ainda não tenham sido imunizadas. Você pode conferir todas as vacinas do Calendário Nacional em gov.br/saúde. Reportagem Thaís de Araújo.
3: Atenção, estudantes pré-selecionados no processo seletivo do Fundo de Financiamento Estudantil, FIES.
4: Termina amanhã o prazo para complementar as informações da inscrição no sistema.
3: O FIES concede empréstimo a estudantes em cursos de graduação ofertados por instituições privadas que participam do programa.
4: O processo seletivo referente ao segundo semestre alcançou mais de 127 mil inscritos.
14: Os estudantes pré-selecionados na chamada regular do Fundo de Financiamento Estudantil, ou FIES, têm até 4 de agosto para complementar as informações da inscrição no sistema disponível no endereço fiesseleçãoaluno.mec.gov.br. Após essa etapa, os candidatos deverão validar a documentação da instituição privada de educação superior concluída a validação alimentação, os pré-selecionados deverão comparecer em um agente financeiro no prazo de até 10 dias úteis. As convocações ocorrerão de 7 de agosto a 24 de setembro. O processo seletivo do FIES inclui a reserva de 50% das vagas para estudantes com renda familiar de até meio salário mínimo por pessoa e com inscrição ativa no cadastro único. Os pré-selecionados que atendam aos critérios do FIES Social poderão financiar até 100% do valor das mensalidades do curso. Mais informações em acessounico.mec.gov.br/FIES. Thaísa Vitória para a Voz do Brasil.
3: Chuvas acima da média na região sul, seca e calor acentuados na porção norte. Fenômenos climáticos como o El Niño provocam impactos distintos.
4: Para enfrentar essa situação, estados e municípios devem acompanhar as ações para a prevenção de desastres naturais.
3: E ficar atentos para os protocolos de ajuda federal em casos de emergência e calamidade pública.
15: Nos diferentes tipos de desastres naturais, o reconhecimento da gravidade da situação pode abreviar o envio de recursos e apoio técnico, amenizando os impactos para a população. Quando há situação de emergência, o município ainda consegue atuar, mas precisa de apoio externo para atender a população. Já quando o estado é de calamidade pública, os danos são tão graves que exigem medidas excepcionais e maior apoio do governo federal. Para tornar oficial qualquer uma dessas condições, o governo municipal ou estadual deve emitir um decreto e registrá-lo no Sistema Integrado de Informações sobre Desastres. Se os critérios forem atendidos, o Ministério da Integração e do Desenvolvimento Regional publica uma portaria reconhecendo a situação. A ajuda pode vir em forma de assistência humanitária, como distribuição de água, alimentos, colchões e kits de higiene. O apoio federal também pode ser empregado no restabelecimento de serviços essenciais. O apoio extra também pode chegar diretamente ao cidadão. Entre as possibilidades está o saque calamidade do FGTS, de até R$6.220 por conta vinculada. De acordo com a diretora executiva de fundos de governo da Caixa Econômica Federal, Daniele Mendonça, entre janeiro e julho de 2026, 548 municípios de 17 unidades da federação foram habilitados para o pagamento do saque calamidade.
16: O saque calamidade é um momento de necessidade pelo qual o trabalhador pode fazer uso desse saque. Situação formalizada tanto pelo governo local quanto pelo Ministério do Desenvolvimento Regional, ele pode fazer a solicitação por meio do aplicativo do FGTS, disponível nas principais lojas de aplicativo de forma gratuita, ou em uma das agências da Caixa. E em situações de calamidade, a Caixa faz o deslocamento do caminhão Caixa para fazer o atendimento dessa população com necessidade de fazer uso do saque.
15: Ao lado do El Niño estão as mudanças climáticas, na explicação dos cenários naturais cada vez mais adversos. É o que afirma o meteorologista do Instituto Nacional de Meteorologia, IMET, Leidson Dantas.
17: A nossa atmosfera tem um constante trabalho para manter o nosso planeta em estado de equilíbrio, numa temperatura ideal para todos nós sobreviver. E se a gente dá um conteúdo a mais, um ingrediente a mais de aquecimento, provoca esses extremos climáticos que a gente vem observando.
15: Com a previsão de fortalecimento do El Niño neste segundo semestre, a orientação é, antes de tudo, manter-se bem informado. Entre os canais oficiais está portal.imet.gov.br. Reportagem Luana Karen.
4: Descarte correto do lixo eletrônico é fundamental para garantir o equilíbrio do meio ambiente.
3: Para que esse descarte seja feito, existem pontos de coleta por todo o país.
4: O material pode ser recondicionado da forma correta e ganhar outras destinações.
18: Plástico, papel, alumínio, materiais que devem ser separados para a coleta de lixo e seguirem para a reciclagem. Mas e no caso de celulares, computadores, baterias e outros eletrônicos, o que fazer? Neste caso, vale seguir a chamada regra dos três R's: reutilizar, recondicionar e reciclar. Se o equipamento eletrônico não pode ser reutilizado por outra pessoa, uma opção é recondicionar, ou seja, consertar o equipamento. No Guará, a 20 minutos do centro de Brasília, há um ponto de coleta dentro de uma unidade do SESC. Lá são deixados vários tipos de componentes eletrônicos. É o que conta Alessandra Sá, assistente de suporte à gestão do SESC DF.
19: Qualquer pessoa pode vir, né, entregar seu lixo eletrônico, né, para estar descartando, fazer um descarte correto, né, em nossos PEVs, que o SESC disponibiliza em todas as nossas unidades, né, para preservação do meio ambiente, né, carregadores, tablets, TVs.
18: Do Guará, o material segue para uma organização da sociedade civil, onde os resíduos são separados.

0: explica o coordenador da organização Programando o Futuro, Fábio Oliveira.
1: Aquilo que não tem condições de uso nenhuma dentro da nossa unidade, a gente consegue fazer a descaracterização dele, fazer a separação por tipos de componentes, ou seja, placas de circuito impresso eletrônico, plástico, ferro, cobre, isopor, enfim, cada tipo de componente a gente consegue fazer a separação e encaminhar para a indústria de reciclagem.
0: Mas para que tudo isso aconteça, o trabalho começa com a população, que deve realizar o descarte correto do lixo eletrônico, como explica o coordenador geral de inclusão digital do Ministério das Comunicações, Gustavo Fernandes Lima.
2: Hoje a gente tem no site do Ministério das Comunicações, na página do programa Computadores para Inclusão, um link com um mapa por todo o território nacional, com os diversos pontos de coleta que tem espalhados. A gente está falando de mais de 10 mil pontos de coleta de resíduos eletrônicos, de pilhas e baterias.
0: Para saber onde há um ponto de coleta de resíduo eletrônico na sua cidade, acesse o site do Ministério das Comunicações em gov.br/mcom. Com locução de Graziela Mendonça, reportagem Márcia Fernandes.
3: Um caso de reaproveitamento. Computadores que seriam descartados ganham uma nova utilidade e ajudam no acesso à tecnologia.
4: Além de recuperar equipamentos para escolas, bibliotecas e telecentros, um centro de recondicionamento no Distrito Federal oferece cursos gratuitos para o cidadão.
3: Conheça a iniciativa na reportagem de Pablo Mundim.
5: No Centro de Recondicionamento de Computadores do Distrito Federal, equipamentos que seriam descartados são recuperados para projetos de inclusão digital. No Distrito Federal, no Centro de Recondicionamento de Computadores, cada equipamento passa por um processo completo de recondicionamento. No fim, o que poderia virar apenas sucata se transforma em equipamentos destinados a projetos de inclusão digital. Tudo feito para que os computadores sejam totalmente reaproveitados, explica Adler Braga, técnico de recondicionamento.
6: O computador vem para cá, quando ele chega aqui a gente dá uma sobrevida para ele, a gente já faz o primeiro passo, né, que é a sanitização de dados, que a gente recebe o computador com HD, então a gente é responsável por esses dados, então a gente faz essa etapa. Posteriormente a gente faz a limpeza interna, né, na verdade. A gente troca as peças, instala os programas e deixa tudo funcionando corretamente. A gente recebe um termo de doação para destinar esse computador para alguma instituição.
5: Depois de recondicionados, os computadores seguem para escolas, bibliotecas, telecentros e outras instituições que ampliam o acesso à tecnologia. Nem tudo pode ser reaproveitado. As peças sem condições de uso seguem para reciclagem. O centro também oferece formação para novos profissionais, disse Simone Cabral, coordenadora pedagógica.
7: A maioria vem para fazer o curso mesmo para o mercado de trabalho, né? São totalmente gratuitos os cursos, né? Todos com certificado.
5: São cursos de informática básica, design gráfico, manutenção de computadores e celulares, marketing digital, inteligência artificial, operação de drones e Excel avançado. As aulas são destinadas a adultos e jovens. As capacitações têm carga horária entre 60 e 80 horas. As inscrições para os cursos podem ser feitas pela internet ou presencialmente na unidade do Gama, no Distrito Federal. Empresas e órgãos públicos que desejam dar uma destinação social aos equipamentos eletrônicos também podem procurar um dos centros de recondicionamento de computadores espalhados pelo país. Reportagem Pablo Mundim.
4: O Ministério da Fazenda iniciou consulta pública para definir os setores obrigados a cumprir regras de monitoramento de emissões no mercado brasileiro de carbono.
3: A iniciativa visa criar um sistema de dados oficial para o Sistema Brasileiro de Comércio de Emissões.
4: Proposta preliminar prevê a introdução gradual das obrigações em 3 etapas.
3: A primeira tem início previsto para 2027 e abrange indústrias do setor de minérios, petróleo e transporte aéreo.
4: A consulta pública está disponível no site do Ministério da Fazenda até 28 de agosto em gov.br/fazenda.
3: Produção de alimentos sem prejudicar o meio ambiente. Essa é a proposta da agricultura de baixo carbono.
4: E a empresa brasileira de pesquisa agropecuária, Embrapa, está certificando culturas que usam esses processos, o que agrega valor à produção.
3: Para receber a certificação, os produtores passam por capacitação e análises independentes de produção.
8: A agropecuária de baixo carbono é um modelo de produção sustentável que reduz a emissão de gases de efeito estufa com práticas como o plantio direto, a recuperação de pastagens degradadas e a integração lavoura-pecuária-floresta. Realidade que fez a Embrapa criar uma estratégia para comprovar a sustentabilidade da produção brasileira. São protocolos científicos de certificação voltados à produção agrícola.

0: pecuária de baixo carbono, agregando valor aos produtos e ampliando oportunidades comerciais. A presidente da Embrapa, Silvia Massuá, detalha.
1: Cada vez mais o produtor rural tem mais consciência, ele tem que produzir mais, mas cada vez mais de maneira sustentável, preservando os recursos naturais, né? Uso eficiente de água, de solo. A partir disso daí, cada vez mais a Embrapa tem gerado tecnologia e incentivado, através das capacitações, que eles usem essas novas tecnologias para ter essa agricultura mais sustentável.
0: A iniciativa reúne diferentes cadeias produtivas, carne bovina, leite e sorgo, e busca reconhecer, com base em critérios técnicos e auditorias independentes, os sistemas de produção de baixo carbono. O produtor Hamilton Kundak é presidente da cooperativa RECA, um conjunto de sistemas agroflorestais que produz castanha, pupunha, cupuaçu, café e andiroba na Amazônia. Ele fala sobre o impacto da certificação.
2: Um trabalho muito bacana que o RECA faz, de preservação, de orientação, de conscientização, de respeitar as nossas florestas. Porque se o produtor estiver recebendo valor agregado, ele não vai derrubar, ele vai ser o guardião da floresta.
0: Além da carne, do leite e sorgo, a Embrapa prepara o lançamento da certificação para a soja em 2027. Reportagem Luciana Colares, de Holanda.
3: Se você aplica no Tesouro Direto, um recado importante. O aplicativo oficial do programa vai deixar de funcionar a partir do dia 17 de agosto.
4: Com isso, consultas e novos investimentos devem ser feitos no site do Tesouro Direto ou no aplicativo do próprio banco.
5: O aplicativo do Tesouro Direto será desativado a partir do dia 17 de agosto. Após a desativação, os investidores vão poder acessar os serviços pelo portal do investidor, no site oficial do Tesouro Direto ou pelo aplicativo da instituição financeira, onde mantém a conta de investimentos. De acordo com informações do Ministério da Fazenda, nesses canais será possível consultar a carteira, verificar títulos e rentabilidade, realizar aplicações e resgates e acessar o histórico de operações. A mudança não altera os investimentos já realizados. Títulos, valores investidos, rentabilidade e demais informações permanecem disponíveis nos novos canais de acesso. Não é necessário realizar nenhum procedimento em relação aos investimentos existentes. Em caso de dúvidas, os investidores devem consultar os canais oficiais de atendimento do Tesouro Direto. Lucília Araújo para a Voz do Brasil.
3: Passageiros de voos internacionais com bens a declarar podem deixar o aeroporto sem passar pela fila de fiscalização aduaneira.
4: Já está valendo a declaração eletrônica de bens de viajantes, que pode ser preenchida pela internet.
3: Com a nova plataforma, o Sistema da Receita Federal analisa os dados declarados automaticamente.
4: Confira os detalhes na reportagem de Daniele Popov.
6: A Declaração Eletrônica de Bens de Viajantes, EDBV, já está disponível, segundo informou a Receita Federal. A funcionalidade de registro automático de bens pode ser utilizada por aquelas pessoas que viajam de avião. Agora, boa parte das declarações poderão ser registradas automaticamente dentro dos critérios de gerenciamento de risco adotados pela Receita. Ao preencher a declaração, o viajante poderá seguir diretamente para o desembarque, sem necessidade de se apresentar ao atendimento aduaneiro.

0: procedimentos de controle aduaneiro e avisos de mensagens vão aparecer na tela do sistema de declaração. A nova ferramenta não altera as competências da fiscalização aduaneira, que continua responsável pela seleção, conferência, revisão de declarações, exigência de tributos, entre outras medidas. Então fique atento. Se você estiver viajando para outro país ou voltando para o Brasil, preencha a declaração de bens no sistema. O endereço é edbv.receita.fazenda.gov.br. Daniele Popov para a Voz do Brasil.
1: Essas foram as notícias do governo federal.
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2: Fique agora com as notícias do Poder Judiciário e do Congresso Nacional. Boa noite.
1: Boa noite, até amanhã.
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5: Presidente do STF diz que críticas republicanas contribuem para fortalecer a democracia.
6: Abertura da urna eletrônica entusiasma estudantes em Brasília.
5: Corte Especial do STJ abre segundo semestre forense.
6: Boa noite, eu sou Marcela Luiza.
5: E eu sou Marta Ferreira.
6: Na abertura do segundo semestre do ano judiciário de 2026, o presidente do STF disse que críticas republicanas contribuem para fortalecer a democracia.
5: O ministro Edson Fachin também ressaltou o compromisso permanente do tribunal com a continuidade da prestação jurisdicional. Pablo Lemos.
7: Na abertura do segundo semestre do ano judiciário de 2026, nesta segunda-feira, o presidente do Supremo Tribunal Federal, ministro Edson Fachin, afirmou que as decisões do tribunal sobre temas de grande repercussão social são naturalmente objeto de debate público.
8: Um tribunal constitucional que decide todos os dias temas de grande repercussão social há de aceitar como natural que suas decisões sejam debatidas, analisadas e, por vezes, contestadas pela opinião pública. Essa tensão, quando exercida dentro dos limites republicanos, não fragiliza a instituição. Ao contrário, a fortalece e fortalece a democracia.
7: Entre 2 e 31 de julho foram proferidas 245 decisões e expedidos 921 despachos. Isso demonstra, segundo o presidente do STF, o compromisso do tribunal com a continuidade da prestação jurisdicional.
6: Cerca de 150 estudantes do Centro de Ensino Médio Elefante Branco, em Brasília, conheceram a urna eletrônica de votação por dentro.
5: O evento marcou o início da primeira semana nacional do sistema eletrônico de votação. Fábio Ruas.
9: A abertura da urna eletrônica contou com a participação do ministro substituto do TSE, Naue Bernardo Pinheiro de Azevedo, que foi aluno do Colégio Elefante Branco. Ele ficou emocionado com antigas lembranças de colégio e se mostrou satisfeito com o nível dos questionamentos feitos pelos estudantes durante a abertura da urna.
10: Foi muito legal e é impressionante ver o quanto a garotada está afiada. Algumas perguntas que foram feitas aqui, houve pergunta inclusive sobre a linguagem de programação da urna. Então, assim, é muito empolgante ver o que essa garotada pode fazer.
9: A Semana Nacional do Sistema Eletrônico de Votação segue até sexta-feira, com atividades em todo o país.
6: A Corte Especial do STJ realizou hoje a sessão de abertura do segundo semestre forense de 2026.
5: O presidente do tribunal conduziu a sessão, Fátima Uchoa.
11: O ministro Herman Benjamin fez um breve balanço da gestão que se encerra neste mês e chamou a atenção para o grande volume de processos que chegaram ao STJ durante o plantão em julho.
12: Nós recebemos 10.352 processos em 2025. 9.570, em um ano, um aumento de quase 10%.
11: O ministro também destacou resultados positivos com a convocação de juízes auxiliares temporários na redução do acervo processual nos gabinetes.
12: O acervo atual do Superior Tribunal de Justiça é de 367 mil processos, aproximadamente. Podem verificar os resultados da força-tarefa dos juízes convocados temporariamente, houve

0: uma redução de 42%.
1: Com o reinício do ano forense, voltam a correr os prazos processuais.
2: TST retoma semestre com a meta de manter o ritmo de produtividade dos 6 primeiros meses deste ano.
3: No primeiro semestre, a corte julgou 274 mil processos. Marla Lacerda.
4: Na sessão que marcou a abertura do segundo semestre, o presidente do TST e do Conselho Superior da Justiça do Trabalho, ministro Vieira de Mello Filho, assumiu o compromisso de repetir as metas e os resultados alcançados nos primeiros 6 meses do ano. Entre janeiro e junho, a Corte registrou um aumento no número de processos julgados, quase 26% a mais do que no mesmo período do ano passado.
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2: Uma boa noite.
3: E até amanhã.
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1: Eu sou Paula Groba.
2: E eu sou Ricardo Nakaoka.
1: E estes são os destaques de hoje do Jornal do Senado, que começa agora.
2: Universidades poderão reservar prioridade para estudantes da própria região.
1: Projeto impede redução planejada na vida útil de produtos.
2: Regulamentação da inteligência artificial. Especialistas pedem proteção ao jornalismo e à inovação.
1: Boa noite.
2: Boa noite.
1: Nem sempre quem mora perto tem mais chances de estudar na universidade da própria região. Um projeto pronto para votação no Senado quer mudar essa realidade e permitir que as instituições de ensino superior priorizem estudantes locais nos processos seletivos.
2: A medida busca reduzir as desigualdades regionais e incentivar a formação de profissionais para atuar nas próprias comunidades. Repórter Marcela Cunha.
3: O projeto da senadora Daniela Ribeiro, do Progressistas da Paraíba, permite que universidades e outras instituições de ensino superior usem a origem geográfica do candidato como critério de seleção. Na prática, a instituição poderá dar uma vantagem, como um bônus na nota, a candidatos que moram no mesmo estado ou em municípios próximos ao campus. O texto não altera as cotas sociais ou raciais. Para o senador Lucas Barreto, do PSD do Amapá, o critério geográfico ajudaria estudantes de estados mais isolados a disputar vagas nas universidades da própria região.
4: Porque são muito poucas vagas na Universidade Federal do Amapá. E nós estamos ali do outro lado do Rio Amazonas. Estamos longe de tudo. E esse bônus beneficia os amapaenses que tiverem acesso ao vestibular.
3: A medida não será obrigatória e o projeto não define o valor do bônus nem o modelo a ser adotado. O formato do benefício deverá ser um dos pontos de discussão. O Supremo Tribunal Federal já considerou inconstitucional uma regra que reservava 80% das vagas da Universidade do Estado do Amazonas para estudantes da região, por entender que violava a igualdade de tratamento entre os brasileiros.
1: E você sabia que o Senado tem um curso gratuito que ensina a propor ideias que podem até virar lei? É a Oficina Legislativa do E-Cidadania.
2: E tem premiação no final do ano para professores e alunos autores das sugestões que conquistarem mais apoio popular. Quem traz os detalhes é a repórter Marcela Diniz.
5: Criada há 6 anos para aproximar estudantes do processo de construção das leis, a Oficina Legislativa do portal E-Cidadania do Senado Federal mostra o caminho das pedras para a apresentação de ideias que poderão virar lei e influenciar a vida dos brasileiros. Apesar de ter sido pensada a princípio para escolas de educação básica e do ensino superior, hoje o material didático está todo disponível na internet. Então, a oficina legislativa pode ser feita por qualquer grupo de pessoas, como coletivos, movimentos sociais e culturais, comunidades indígenas e quilombolas, por exemplo. O Luiz Maciel, da equipe da Oficina Legislativa, destaca que haverá premiação para professores e alunos do Distrito Federal.
6: Nesta primeira edição, teremos 4 notebooks na premiação. 2 notebooks serão para os professores que tiverem o maior número de alunos com ideias aprovadas e publicadas no E-Cidadania, e outros 2 notebooks serão para os alunos autores das ideias que receberem o maior número de apoios válidos. E como essa é a primeira edição do prêmio, o foco inicial são os professores e estudantes do DF, mas a nossa intenção é ampliar o alcance para mais regiões nas próximas edições.
5: Para concorrer, é preciso cadastrar as ideias legislativas até o dia 5 de novembro. Quer saber mais? É só pesquisar por Oficina Legislativa e Cidadania, o buscador de sua preferência.
1: A inteligência artificial já faz parte do dia a dia de milhões de brasileiros. Mas quem deve ser responsabilizado pelo uso dessa tecnologia? E como proteger direitos autorais e o jornalismo sem frear a inovação?
2: Esses foram os principais temas de um debate promovido pelo Conselho de Comunicação Social sobre o projeto que regulamenta a IA no Brasil. A proposta já foi aprovada pelo Senado e aguarda votação na Câmara dos Deputados. Repórter Bruno Lourenço.
7: O marco legal da inteligência artificial surgiu de iniciativa do senador Rodrigo Pacheco, do PSB de Minas Gerais. Ele criou em 2022 uma comissão de juristas e um ano depois o Senado se debruçou sobre o anteprojeto. O texto foi aprovado no final de 2024 e aguarda desde então pela votação na Câmara dos Deputados. O Conselho de Comunicação Social do Congresso Nacional debateu os impactos que a proposta pode trazer, em especial a questão da remuneração de produtores de conteúdo, como jornalistas, pelo uso de material para o treinamento da IA. O diretor do Instituto de Tecnologia e Sociedade do Rio de Janeiro, Sérgio Branco, alertou para os riscos de afugentar tecnologia com a cobrança pelo uso de conteúdo nacional.
8: Nós podemos acabar por exportar o treinamento e importar apenas os modelos prontos, perdendo investimento e capacidade tecnológica. Por quê? Porque o Brasil compete com o mercado global para o desenvolvimento de ferramentas de inteligência artificial.
7: O secretário de Direitos Autorais e Intelectuais do Ministério da Cultura, Marcos Alves de Souza, defendeu um modelo que divida a arrecadação de um possível novo imposto com autores e com o fomento a iniciativas culturais, com a criação de um fundo específico.
9: A ideia seria aqui discutir um modelo de remuneração que ele seria pautado, por exemplo, na cobrança de um CID dessas empresas que podem pagar, então sistemas de IA generativa de grande porte e que tem esse risco de substituição, e esse valor vai ser redirecionado para fundos. Então, esses valores vão ser redirecionados, por exemplo, para pesquisa e desenvolvimento de uma infraestrutura pública em IA, ou seja, desenvolvimento de uma soberania nacional de IA.
7: O Conselho de Comunicação Social é um órgão auxiliar do Congresso Nacional, responsável por estudos, pareceres e recomendações sobre matérias relacionadas à temática.
1: E as campanhas eleitorais deste ano terão regras específicas para o uso da inteligência artificial. Conteúdos produzidos ou manipulados com a IA precisam informar de forma clara que foram criados com essa tecnologia.
2: As medidas buscam ampliar a transparência das campanhas e proteger os eleitores da desinformação. Saiba mais na reportagem de Yasmin Rodrigues.
10: As eleições de 2026 serão as primeiras eleições gerais realizadas sob regras específicas para o uso da inteligência artificial na propaganda eleitoral. A regulamentação do Tribunal Superior Eleitoral busca impedir que ferramentas capazes de criar imagens, vídeos, áudios e textos cada vez mais realistas sejam utilizadas para confundir o eleitor ou comprometer a integridade do processo eleitoral. Para Ângela Signati, conselheira do Conselho de Comunicação Social do Congresso Nacional, esse é um desafio enfrentado não só nas eleições, mas também durante os mandatos dos eleitos.
11: As campanhas eleitorais são realizadas hoje pela internet em tempo real e praticamente durante os 4 anos do mandato dos políticos. E é justamente neste ambiente virtual que os partidos, candidatas e candidatos fazem as suas arenas para se apresentar aos eleitores, dificultando o controle por parte da Justiça Eleitoral.
10: Pelas normas, todo o conteúdo produzido ou manipulado por inteligência artificial deve trazer uma identificação explícita, destacada e acessível, informando que o material foi criado ou alterado por IA e qual tecnologia foi utilizada. A exigência vale para textos, imagens, vídeos e áudios divulgados durante a campanha. Além disso, entre as 72 horas que antecedem a votação e as 24 horas posteriores ao encerramento do pleito, fica proibida a publicação ou republicação de novos conteúdos sintéticos. Caso as regras sejam descumpridas, a Justiça Eleitoral poderá determinar a retirada imediata do conteúdo da internet, entre outras sanções.
1: A Comissão de Fiscalização e Controle pode votar o projeto que combate a obsolescência programada, que é uma prática que reduz a vida útil de produtos, como eletrônicos, de forma planejada.
2: A proposta assegura também o direito dos consumidores ao reparo de produtos com defeito. Repórter César Mendes.
12: O projeto do senador Ciro Nogueira, do Progressistas do Piauí, obriga que os fabricantes e importadores ofereçam peças de reposição e manuais de conserto pelo período de 5 a 20 anos. Conforme o produto, e determina que as empresas disponibilizem informações sobre peças e reparos em plataformas digitais. Quem não cumprir a regra ficará sujeito a multas que poderão ir de 10 mil até 50 milhões de reais. Relator, o senador doutor Irã, do Progressistas de Roraima, disse que a obsolescência programada garante o ciclo de consumo diante da velocidade da inovação tecnológica, mas destacou suas consequências.
13: O aumento de resíduos sem que haja o descarte adequado e o desenfreado uso de matérias-primas finitas.
12: Segundo o doutor Irã, a obsolescência programada deixa ainda o consumidor em uma posição desfavorável ao criar dificuldades para o conserto do produto.
2: Com edição de Paula Groba e trabalhos técnicos de João Lira, o Jornal do Senado fica por aqui. Acompanhe agora as notícias da Câmara dos Deputados. Boa noite.
1: Uma boa noite e até amanhã.

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1: Deputados sugerem medidas para a saúde de crianças e adolescentes.
2: Parlamentares reivindicam melhorias na infraestrutura de transportes.
1: Projetos ampliam a fiscalização sobre atividades de agentes públicos.
3: Boa noite. Retorna hoje o projeto de gravação de edições do jornal Câmara dos Deputados em emissoras da Rede Câmara de Rádio. Este programa está sendo produzido diretamente da cidade de Joinville, com a participação do colega Felipe Faria, da Rádio Câmara Joinville. Eu sou Márcio Aquilissardi, bem-vindo, Felipe.
4: Boa noite a todos, obrigado, Márcio. É uma honra participar da apresentação desta edição do jornal Câmara dos Deputados, dentro da Voz do Brasil. Vamos agora às notícias da Câmara dos Deputados. Projeto de Glauber Braga, do PSOL do Rio de Janeiro, obriga parlamentares a prestarem contas do mandato por meio de audiências públicas realizadas em locais públicos. A proposta, segundo ele, amplia a transparência e fortalece a participação da população nas atividades legislativas.
5: Hoje existe uma crise do sistema representativo. Uma última pesquisa nacional indicou que mais de 60% das pessoas não lembram em quem votaram nas últimas eleições. Se você tem a possibilidade de prestar contas, de ser cobrado, de apresentar o seu trabalho, evidentemente você reestrutura o modelo de representação, porque uma parte da política vai dizer que as mazelas da política se resolvem com menos política, diminuindo os espaços democráticos. E a gente diz não. As mazelas da política se resolvem com mais política, com mais instrumentos de participação direta da sociedade. E é exatamente o que esse projeto defende.
3: Pelo texto de Glauber Braga, deputados, senadores, deputados estaduais e vereadores deverão prestar contas periódicas em espaços públicos. O projeto também prevê o corte de salário para o parlamentar que deixar de cumprir a medida.
4: Projeto de Chico Alencar, também do PSOL do Rio de Janeiro, estabelece regras de transparência e controle para o uso de aeronaves privadas por autoridades públicas. A proposta prevê critérios mais rígidos para viagens feitas em jatinhos particulares.
6: O nosso projeto não veda isso, mas estabelece normas de transparência total e critérios rigorosos para se utilizar esse meio de locomoção. Em primeiro lugar, a declaração da viagem e o seu motivo, que tem que estar voltado para interesse público e não para passeio, para turismo, para compras particulares.
3: Segundo Chico Alencar, o texto também determina que autoridades cumpram os mesmos procedimentos exigidos em voos comerciais, como fiscalização e declaração de bens. Para ele, a medida reforça a transparência e evita conflitos entre interesses públicos e privados.
0: Segurança Pública.
4: Júlio Lopes, do PP do Rio de Janeiro, defende proposta que visa enfraquecer financeiramente organizações criminosas. Ele aponta, entre as medidas, a criação de um cadastro nacional para mapear facções e a cassação de licenças de empresas envolvidas em irregularidades.
7: Nós temos o dever de atacar a atividade econômica dessas quadrilhas, tomar deles os recursos, tomar deles tudo aquilo que pudesse ser bloqueado e tomado, a fim de que a gente diminua sua capacidade de investimento, diminua sua capacidade de comprar armas e carros, enfim, todo tipo de material bélico que vai ajudá-los no seu fortalecimento, e isso está previsto lá.
3: Júlio Lopes também apoia a classificação do PCC e do Comando Vermelho como organizações terroristas. Ele argumenta que a medida permitiria o bloqueio de recursos ligados a essas facções, mesmo quando o dinheiro estiver fora do Brasil.
0: Justiça.
4: Capitão Alberto Neto, do PL do Amazonas, defende penas mais severas para crimes sexuais no país. Ele apoia projeto que torna mais rígidos os critérios para a progressão de regime de presos condenados por estupro de vulnerável.
8: Nesses 5 primeiros meses do ano, nós já tivemos mais de 630 casos de estupro de vulneráveis. Mostra que o nosso país está dando uma vida fácil para estuprador. E o que acontece hoje com a legislação? O estuprador passa pouco tempo na cadeia. Rapidamente ele progride de regime está de volta às ruas para continuar cometendo esses estupros. O que é que o PL 6831 fala? Nós endurecemos a pena para o estuprador. Nós dobramos a pena. A pena chega a mais de 20 anos de cadeia. E para o estuprador ter direito à progressão de regime, ele tem que aderir a um programa de castração química do governo.
3: Segundo o capitão Alberto Neto, a medida visa coibir a reincidência criminal e proteger a integridade de crianças e adolescentes. O parlamentar cobra uma resposta urgente do Congresso Nacional para o fortalecimento da segurança pública.
0: Saúde.
4: Projeto de Dr. Luiz Ovando, do PP de Mato Grosso do Sul, garante às mães com emprego formal o direito de acompanhar o tratamento de filhos menores de 6 anos quando doentes. Ele afirma que o objetivo é corrigir uma deficiência do sistema atual, o que daria mais assistência às crianças.
9: Quando a mãe com o filho doente vai ao médico, na hora do comparecimento, ela recebe um atestado de que esteve presente e, quando muito, até 24 horas após. Isso leva a uma situação de insegurança muito grande, porque a mãe quer acompanhar o tratamento do filho. E a CLT não permite isso após as 24 horas.
3: Doutor Luiz Ovando argumenta que o afastamento autorizado permite à mãe administrar remédios, cuidar da alimentação e acompanhar a recuperação do filho. Ele explica que a proposta busca estender às trabalhadoras da iniciativa privada uma proteção já prevista para servidoras públicas.
4: Heloísa Helena, da Rede do Rio de Janeiro, apresentou o projeto que estabelece tempo máximo de espera para procedimentos de saúde voltados a crianças e adolescentes na rede pública. A deputada afirma que a fila não pode transformar doenças tratáveis em morte por falta de diagnóstico.
10: O que nós não podemos aceitar é que famílias façam vaquinha na internet para ter acesso a procedimento cirúrgico, a determinados fármacos, a exames laboratoriais, a

0: transformar o direito em acesso efetivo. A deputada também ressalta que a proposta prevê a divulgação periódica de dados consolidados às famílias sobre o tempo estimado de atendimento.
1: Educação. Flávia Moraes, do MDB de Goiás, comemora a aprovação do Estatuto do Aprendiz na Câmara dos Deputados. Ela explica que a proposta consolida as regras de aprendizagem profissional, amplia a segurança jurídica e aumenta as oportunidades para os jovens no mercado de trabalho.
2: Então, a aprendizagem, para mim, é um dos programas para a juventude que mais tem efeito junto ao jovem, porque garante a carteira assinada, o salário, a experiência de trabalho e a formação profissional. Para a empresa, representa a formação do trabalhador qualificado para trabalhar naquela especificidade da empresa e, de todas as formas, é um programa que merece todo o nosso apoio, toda a nossa dedicação.
0: Flávia Moraes ressalta também que o texto, agora em análise no Senado, prevê ampliar a contratação de aprendizes pelo poder público e por micro e pequenas empresas. De acordo com a deputada, a medida pode gerar mais de 1 milhão de novas vagas para jovens brasileiros.
1: Trabalho. Charles Fernandes, do PSD da Bahia, celebra a aprovação da PEC do fim da escala 6x1. O deputado aponta que a diminuição da jornada semanal, sem redução de salário, garante melhores condições de vida à classe trabalhadora.
3: Essa PEC, ela trará dignidade, trará mais conforto, trará mais comodidade, trará mais segurança para as famílias. Haja vista que você vai ter agora a condição de estar no final de semana com seus filhos, de estar no final de semana cuidando um pouquinho mais da sua casa. Isso já avançou no mundo todo e precisa avançar aqui no nosso país.
0: Charles Fernandes afirma que a PEC do fim da escala 6x1 representa uma das votações mais importantes da atual legislatura. Ele espera que o Senado confirme o posicionamento da Câmara em nome da dignidade de milhões de cidadãos brasileiros.
1: Agricultura. Ayrton Faleiro, do PT do Pará, comemora a aprovação de projeto que fortalece a política de estoque de alimentos no Brasil por meio da Companhia Nacional de Abastecimento. Ele sublinha que a proposta permite compra de até 25% acima do preço mínimo, facilitando a aquisição de produtos.
4: Nós aprovamos aqui na Câmara, agora vai para o Senado, um projeto muito importante para o que nós chamamos de regulação dos estoques de alimento no Brasil. É um projeto que veio do governo, através da Conab, do Ministério do Desenvolvimento Agrário, e que ele, primeira correção que ele faz é permitir que a Conab compre para os estoques reguladores um valor de 25% além do preço mínimo. Isso vai propiciar aquisição de estoque, mas também de que a venda desse estoque não seja apenas para a grande indústria.
0: Ayrton Faleiro destaca que a Conab poderá vender os alimentos estocados a cooperativas, pequenos supermercados e consumidores. Ele afirma que a medida movimenta a economia, fortalece a soberania alimentar e protege o país diante de crises climáticas e especulação de mercado.
1: Meio ambiente. A Comissão de Constituição e Justiça aprovou o projeto que reconhece o soldadinho de Araripe como uma ave símbolo da Chapada do Araripe. A relatora do projeto, Lídice da Mata, do PSB da Bahia, explica que a medida fortalece diretrizes para a preservação dessa espécie.
5: Esta ave é uma ave de em torno de 15 centímetros, que só existe na região do Araripe, que é uma região do sertão do Ceará, e que hoje se encontra ameaçada de extinção. Então, acima de tudo, um projeto de defesa ambiental, de defesa de um pássaro que tem sua característica nacional e que nós devemos, portanto, preservá-lo.
0: Lídice da Mata acrescenta que o projeto prevê ações de proteção ao habitat do soldadinho do Araripe, com preservação de nascentes e riachos. O texto apresenta ainda medidas de prevenção de queimadas e controle da expansão agropecuária e imobiliária na Chapada do Araripe.
1: Desenvolvimento Regional.

0: A integração da Amazônia ao restante do Brasil ganha força com as obras da BR-319, segundo a avaliação do deputado Sidney Leite, do PSD do Amazonas. Para ele, a pavimentação, especialmente do chamado trecho do meio, vai baratear alimentos e agilizar o escoamento de produtos da Zona Franca de Manaus.
1: Uma luta histórica, não só do povo amazonense, mas de lideranças do estado de Roraima, de Rondônia e do Acre. Afinal, nós estamos falando de uma estrada, que é o único acesso que o povo amazonense e a população de Roraima tem para ser interligado ao restante do Brasil. A BR-319 consolida a integração da Amazônia Ocidental. Mas não só isso, muda a vida das pessoas. Eu fico muito feliz em estar fazendo parte desse momento histórico, que é a garantia da pavimentação da BR-319. Fruto da luta de muitos aqui no parlamento para que nós pudéssemos ter isso. E agora, já com as licitações, com autorização da pavimentação de determinados trechos, mas a consolidação do trecho do meio, como também da ponte do Garapaçu. Vai ter BR-319, sim.
2: Sidney Leite reforça que o IBAMA já autorizou o DENIT a construir 3 pontes de concreto nos igarapés Santo Antônio, Realidade e Fortaleza. A licença, com validade de 3 anos, vai garantir, de acordo com o congressista, mais segurança e o direito de ir e vir da população do norte do país.
0: Coronel Crisóstomo, do PL, fala sobre a importância da construção da ponte binacional entre Guajará-Mirim, em Rondônia, e Guaiará-Mirim, cidade vizinha, pelo lado boliviano. Ele afirma que a obra representa o cumprimento de um compromisso histórico entre Brasil e Bolívia e pode fortalecer a integração regional.
3: Esse acesso cria uma nova rota logística do Brasil na direção do Pacífico. O que vai acontecer? Vai fazer com que alguns estados que exportam para o mundo oriental, exemplo da China, deixem de enviar seus produtos na direção do Porto de Santos, exemplo. Agora, com a construção dessa ponte, esses estados, Mato Grosso, Mato Grosso do Sul, tal, vão criar uma rota na direção do Pacífico, passando por essa ponte binacional.
2: Coronel Crisóstomo afirma que a nova ligação internacional pode reduzir custos e o tempo de transporte de mercadorias. Ele acrescenta que a obra tem potencial para impulsionar a geração de emprego e renda em Rondônia, abrindo novas oportunidades de desenvolvimento econômico para a região.
0: Bebeto, do PP, cobra a duplicação de trecho das rodovias que ligam a Baixada Fluminense à cidade do Rio de Janeiro. Ele reclama que moradores dos municípios de Nova Iguaçu, Japeri, Queimados, Belfor Roxo e São João do Meriti perdem horas diariamente em congestionamentos.
4: Eu tenho trabalhado muito aqui na Comissão de Viação e Transporte para que a gente defina esses engarrafamentos, para que o trabalhador que trabalha na capital, na zona sul do Rio de Janeiro, ele possa ficar menos tempo nesse engarrafamento. E até as entregas, as ambulâncias, a polícia militar, a polícia civil precisa fazer um deslocamento rápido, fica retido nesses engarrafamentos constantes, e que a gente tem trabalhado muito para que a gente define através da duplicação. E o que está no contrato dessa concessão da Eco Rio Minas, esse trecho da Presidente Dutra, ali do Trevo das Margaridas até a cidade seropédica, esse trecho é o pior trecho para todo o estado do Rio de Janeiro, o trecho que mais engarrafa hoje.
2: Bebeto também avalia que o sistema de pedágio por quilômetro percorrido pode modernizar as rodovias e diminuir retenções provocadas por praças fixas de cobrança. Ele reconhece a preocupação dos moradores com a mudança, mas garante que o modelo é inovador.
5: Transportes.
0: Daniel Almeida, do PCdoB da Bahia, defende a criação do piso salarial para motoristas do transporte coletivo urbano. Para o deputado, esses profissionais desempenham um papel essencial nas cidades. A ideia, segundo ele, é garantir remuneração mais justa e valorização da categoria.
6: Nós estamos propondo que haja um piso de no mínimo R$4.000, agregado a esse piso outras vantagens que os motoristas possam ter, insalubridade e outras vantagens que as convenções coletivas possam estabelecer, mas que a uniformização desse piso no país inteiro vai dar mais equilíbrio para essa profissão, vai dar mais previsibilidade para os próprios empresários.
2: Daniel Almeida argumenta que os motoristas enfrentam jornadas desgastantes, trânsito intenso e o desafio de lidar com milhares de passageiros. Segundo ele, a medida contribui para dar mais previsibilidade nas negociações trabalhistas e na definição dos custos do transporte público nos municípios.
0: Termina agora esta edição especial do Jornal Câmara dos Deputados, produzida e apresentada pela Rádio Câmara de Brasília, em parceria com a Rádio Câmara Joinville, integrante da Rede Câmara de Rádio.
2: Eu agradeço ao Felipe Faria e a toda a equipe da Câmara de Vereadores de Joinville pelo excelente trabalho conjunto.
0: Eu que agradeço à Câmara dos Deputados por esta oportunidade tão especial. Este programa teve trabalhos técnicos de Wellington Teles e apresentação de Felipe Faria e Márcio Aquiles Sardi. Boa noite.
2: Muito boa noite. Parabéns por seu aniversário, Felipe.
0: Obrigado.
2: Jornal Câmara dos Deputados volta amanhã. Você fica agora com o Minuto do TCU.
5: Minuto do TCU.
7: Amanhã, dia 4, o Tribunal de Contas da União entrega ao Tribunal Superior Eleitoral a lista de responsáveis que tiveram contas julgadas irregulares nos últimos 8 anos. O TCU faz esse levantamento.
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5: 22 horas.
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1: 22 horas, 26 minutos.
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2: 22:51.
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0: 22:59.
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0: 23 horas.

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1: 23:24.
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12: 23 horas, 46 minutos. 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

0: 23:59.
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1: Meia-noite, 23 minutos.
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2: Meia-noite e 45 minutos.
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0: meia-noite e 50 minutos.
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0: 1:29.
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0: 1:59.
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0: 2 horas.
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0: 2:59. 3 horas.
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0: As corujas, um aplauso pro Suel Vitinho.
1: Três horas e 28 minutos.
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3: 4 horas.
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0: 4:12.
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0: 4:18.
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2: Há muitos anos passados, no mundo existia uma jovem encantadora e seu nome era Luzia. 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Certo dia disse a ela: que lindos olhos tem. 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
1: 4:30.
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0: 4:38.
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2: 5 horas.
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2: 5 horas e 16 minutos.
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4: 5:34.
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0: 5:40.
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3: 5:50.
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1: Viva grandemente. Mariana era uma menina curiosa e sensível. Caminhava com seu pai pelas ruas da pequena cidade, quando viu um menino, magro, maltrapilho, rodeando algumas latas de lixo. Seus olhos, fundos e tristes, encontraram os da menina por um breve instante, antes que ele se escondesse na densa mata que margeava a estrada. Mariana, sem pensar, chamou a atenção do seu pai. Aquele homem justo e compassivo não hesitou, chamou as autoridades para averiguar e logo descobriu que o menino havia fugido de uma casa em guerra, onde era constantemente maltratado por seus cuidadores. Mariana aproximou-se do menino e perguntou: "Por que você não pediu ajuda?" Assustado, o menino respondeu: "A floresta é melhor que os humanos. Elas não machucam." O pai de Mariana ajoelhou em frente do garoto e disse: "Algumas pessoas podem ser cruéis, sim, e a natureza é boa. Mas você precisa de cuidados humanos para crescer e se tornar uma pessoa maravilhosa. E lembre-se, não é porque você veio de uma família infeliz que sua história precisa ser triste. Agarre essa nova oportunidade que a vida te dá e viva grandemente." Anos depois, Mariana soube que o menino havia sido adotado, cresceu o restante da sua vida com amor e agora um médico pediátrico e voluntário no orfanato que o abrigou nos seus dias difíceis. Em um mundo onde as sombras do egoísmo e da indiferença se estendem, a luz da empatia brilha como um farol de esperança. Empatia não é apenas sentir o que o outro sente. É a ponte que conecta corações e mentes, permitindo que as pessoas vejam além de si mesmas e estendam a mão para ajudar quem precisa. Cada ato de compreensão é uma semente plantada no solo fértil da humanidade. E cada gesto de bondade nutre essa semente, incentivando-a a crescer e florescer. A história é um testemunho de que, quando regadas com empatia, amor e compreensão, as sementes da mudança podem romper o concreto da apatia, a dor e a desilusão. A mudança no rumo da história começa com a escolha que cada indivíduo tem ao agir com compaixão e altruísmo, bem como a escolha que cada um faz diariamente diante das dificuldades e da dor. Não devemos guardar rancor, nem pensar que o mundo é culpado pelo nosso sofrimento, pois isso só aprisiona o coração, impedindo que ele se desenvolva para a vitória. A compreensão é como um eco que se propaga. Um simples ato de bondade tem o poder de iniciar uma onda de mudanças positivas, transformando a narrativa de uma era. O Evangelho nos ensina que não devemos ser prisioneiros do ciclo da retaliação, mas sim libertadores da graça. Romanos capítulo 12, verso 21, diz: "Não te deixes vencer pelo mal, mas vence o mal com o bem." Este versículo ressoa como um chamado para quebrar as correntes do rancor e retribuir o mal com o bem, iluminando o caminho para um futuro em que a empatia é a chave para desbloquear o potencial ilimitado da história humana. Pense nisso, mas pense agora. 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
0: Bom dia, 6:21.

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0: Terça-feira, 4 de agosto. Ouça os destaques da edição de hoje. Colheita do milho já alcança 96% da área cultivada no estado.
1: Mato Grosso chega à marca de 35 bilhões de reais em arrecadação de impostos em 2026.
0: Campanha Nacional de Multivacinação começa em todo o Brasil.
1: A integração entre a Rede Mato Grossense de Comunicação e a Rede Anhanguera é apresentada oficialmente. Essas e outras informações a partir de agora, no Primeira Página.
0: Muito bom dia para você, uma boa terça-feira, Primeira Página começando nesse 4 de agosto, 6:35 da manhã, na capital do estado, 22 graus a temperatura nesse momento, o sol já despontou no horizonte, hein? Máxima que hoje pode alcançar os 35 na parte da tarde. Uma excelente terça para você e para você também, Yasmin Oliveira, bom dia.
1: Bom dia, Cleto, bom dia para você, ouvinte, que prazer imenso ter você por aqui junto com a gente, acordando, amanhecendo, vamos juntos até as 8 horas da manhã, tem muita informação no seu rádio. E a gente começa, né, Cleto, sabendo os fatos do dia.
0: Exatamente, relembrar um pouquinho do dia de hoje na história. Hoje é o dia em que a polícia política da Alemanha nazista capturou Anne Frank e sua família em Amsterdã, lá em 1944, devido à delação de um informante. A Anne morreu depois de um campo de concentração, mas seu diário escrito no esconderijo permaneceu como um testemunho histórico mundialmente famoso sobre o Holocausto e também a resiliência humana. Se não me falha a memória, tem até filme, né, Yasmin?
1: Tem filme contando essa história, porque é um ato de resistência mesmo. Então, para quem gosta de história e queira acompanhar, tem o filme, sim. Hoje também, Cleto, celebramos o Dia Nacional da Campanha Educativa de Combate ao Câncer. Uma data para informar a população sobre a prevenção, a adoção de hábitos saudáveis e a relevância do diagnóstico precoce na luta contra a doença.
0: 4 de agosto também é o dia do champanhe, celebrando os 333 anos desta, que é uma das bebidas mais festivas do mundo. Foi nesta data, lá em 1693, que o monge Dom Perignon entrou para a história na região de Champagne, na França, ao aprimorar as técnicas de produção dos vinhos espumantes, criar a segunda fermentação dentro da própria garrafa, que produz o gás responsável pelas famosas bolhas. Conta a lenda que provar a bebida pela primeira vez, ele exclamou: "Estou bebendo estrelas", tornando a frase um dos símbolos mais famosos da história do vinho, Yasmin.
1: Ah, isso é muito legal, Cleto. Confesso para você que é um assunto que me interessa, porque não pela questão da bebida em si, mas pelo todo o processo, né? Muito interessante.
0: Descoberta, né?
1: Pela descoberta também. A gente tem aqui no Centro América Easy um programete que fala sobre isso, né? Sobre música e vinho. Mas a arte da questão do vinho, para quem não conhece tanta história, de como é feito o processo todo do vinho, é muito curioso, muito legal.
0: Então, que a sua terça-feira seja de descobertas positivas, tá, ouvinte?
1: Positivas, inclusive sobre como é feito o vinho, o champanhe, né? Vai lá e pesquisa, que vai ser bem legal para você também. Ótima terça-feira para você. Vamos começar o nosso dia falando com a Stephanie Gomes. Ela vai contar pra gente como é que tá o trânsito neste momento aqui na região metropolitana. Bom dia, Stephanie, seja bem-vinda.
2: Olá, Yasmin, olá, Cleto, uma ótima terça-feira para você e a todos. Vamos dar um giro agora em algumas rodovias, porque a BR-163, ali na saída de Rondonópolis, está com o trânsito fluindo bem. As imagens das câmeras de segurança mostram que não temos um fluxo tão grande de veículos agora. Rodovia dos Imigrantes em Várzea Grande, próximo ao Trevo do Lagarto, com a movimentação um pouco mais intensa, mas agora eu quero falar para você que está na região metropolitana de Cuiabá, porque a Joaquim Murtinho, aqui na capital, vai estar com um trecho totalmente interditado daqui a pouco, a partir das 8:30 da manhã. O bloqueio ele segue até o dia 17 de agosto entre a rua Tenente Togo da Silva Pereira e a Avenida Dom Bosco para implantação da rede de esgoto. Durante esse período, os agentes de trânsito estarão no local para orientar os motoristas. A recomendação é que os condutores utilizem a rua Comandante Costa como rota alternativa para acessar a Avenida Generoso Ponce e planejem o deslocamento com antecedência para evitar transtornos. Eu volto aos estúdios.
0: Obrigado, Stephanie Gomes, pelas suas informações. Qualquer novidade, o espaço está aberto aqui para você nos atualizar sobre o trânsito. E você também, ouvinte, 996805454, se ainda não anotou, anote o telefone aqui do nosso jornalismo para participar e trazer o teu olhar. 996805454. Vamos para a região sudeste nesse giro com a informação. Mato Grosso chegou à marca de 35 bilhões de reais em arrecadação de impostos este ano. O valor foi alcançado 8 dias antes do registrado no ano passado e mostra um ritmo mais acelerado de crescimento da receita no estado. Alex Bettinardi, bom dia para você.
3: Cleto, bom dia para você também, bom dia aos nossos ouvintes. Isso mesmo, Cleto, segundo o Instituto de Pesquisa da Fecomércio, o resultado reflete o aquecimento da economia, a inflação de produtos e serviços e o aumento da arrecadação sobre o consumo e a renda. No Brasil, a arrecadação de impostos já passou dos 2 trilhões e 400 bilhões de reais. Mato Grosso representa cerca de 1,25% desse total. Entre os municípios do estado, Cuiabá lidera a arrecadação com 728 milhões e 700 mil reais. Na sequência, aparecem Rondonópolis, depois Sinop, Várzea Grande, Sorriso e Lucas do Rio Verde. Os tributos que mais contribuem para essa arrecadação vêm de diferentes áreas, Cleto. Na esfera federal, os destaques são o imposto de renda e as contribuições previdenciárias. No estado, o ICMS é a principal fonte de receita. Já nos municípios, maiores volumes vêm do ISS e do IPTU. Os dados do impostômetro mostram que Mato Grosso segue com um ritmo de arrecadação mais acelerado em comparação ao ano anterior. Volto com vocês aí na capital. Boa terça-feira pra gente.
0: Muito obrigado, Alex. Um bom jornal local daqui a pouco. Agora a gente fala também, Yasmin, sobre notícias do campo.
1: Isso mesmo, Cleto. Olha, a gente vai falar lá com o Sorriso, vamos conversar com a Beatriz Schaeffer, porque a colheita do milho está na reta final aqui em Mato Grosso. E agora o estado encerra a safra com um novo recorde de produção. Beatriz Schaeffer, bom dia, bem-vinda.
4: Bom dia, Yasmin. Bom dia, Cleto, aos ouvintes. Isso mesmo. Segundo o Instituto Mato Grossense de Economia Agropecuária, o IMEA, a colheita do milho já alcançou 96,67% da área cultivada no estado. As regiões Médio Norte, Norte, Nordeste e Noroeste já praticamente concluíram os trabalhos. A região Sudeste ainda tem o menor percentual colhido, com 85% da área, mas registrou maior avanço na última semana. A expectativa é de que a colheita seja finalizada entre a primeira e a segunda semana de agosto. Nessa fase final, muitos produtores optaram por aguardar a redução da umidade do grão antes da retirada das lavouras, o que facilita o armazenamento e também ajuda a preservar a qualidade da produção. O IMEA mantém a estimativa de uma produção histórica de 57,6 milhões de toneladas de milho, volume quase 3% maior que a safra anterior. O resultado é atribuído à expansão da área plantada, à produtividade recorde e às boas condições climáticas registradas durante o desenvolvimento da cultura. E se a projeção for confirmada, Mato Grosso vai se consolidar mais uma vez como liderança na produção de milho no Brasil e encerrar a safra com um novo recorde histórico. Com essas informações eu me despeço, desejando uma ótima terça-feira e voltando ao Estúdio Glass.
0: Para nós, Beatriz Schaeffer, um bom dia para vocês aí na região norte. Um abraço bem apertado a todos de Sorriso. 6h43. A gente fala agora da integração entre a Rede Mato Grossense de Comunicação e a Rede Anhanguera. Isso foi oficialmente apresentado ontem durante um evento realizado em Goiânia e transmitido para os colaboradores dos dois grupos. Agora o Grupo Zaran assumiu oficialmente a administração do Grupo Jaime Câmara.
1: Com a conclusão da aquisição, a nova estrutura passa a reunir cerca de 50 veículos de comunicação em Mato Grosso, Mato Grosso do Sul, Goiás e Tocantins, formando o maior grupo de comunicação do centro-norte do país.
0: O histórico desses grupos, o Zaran e Jaime Câmara, tem em comum o fato de terem nascido como empresas familiares. Os dois foram fundados por irmãos, empresários, desbravadores, visionários que enxergaram a força da comunicação regional como ferramenta de desenvolvimento econômico, capaz de formar a identidade de um povo e fortalecer tradições. Caio Turquito, presidente do Grupo Zaran, conta como isso aconteceu.
5: O futuro do Brasil caminha literalmente pelo centro-oeste e pelo norte aqui. Então, essa tese se complementa muito pelo histórico das duas empresas. São duas empresas familiares, né? Teve lá sempre uma personagem de cada uma das famílias que conduziu o crescimento dessas empresas. Então, eu acho que a gente tinha muita similaridade, primeiro, no conceito do negócio, pensava mais ou menos da mesma maneira, e para nós era muito interessante essa possibilidade de crescer nesse sentido. Então, a gente tinha esse modelo, eu acho que esse modelo atendia, em parte, a demanda da Anhanguera e muito também do nosso projeto, e isso foi muito importante, porque a Anhanguera também, a gente já conhece a estrutura dela, sabe da consistência do conteúdo, e eu acho que uma das coisas que parametrizou também essa relação é que você tem um princípio de caráter dentro do processo. Eu acho que o jornalismo tem uma responsabilidade de informação muito maior do que muitas vezes as pessoas percebem, então eu acho que tinha uma identidade também aí muito forte nesse sentido.
1: Com a compra do Grupo Jaime Câmara, o Grupo Zaran está presente agora em 22 municípios de 4 estados. A nova estrutura passa a reunir 18 emissoras de televisão que formam a maior rede de afiliadas da Rede Globo, 18 emissoras de rádio, 13 portais de notícias, entre eles o G1 e o Primeira Página, 3 jornais impressos e 8 operações de mídia exterior. A atuação conjunta, ela deverá alcançar quase 15 milhões de brasileiros nos 4 estados. Juntos, estes veículos têm cerca de 1.700 colaboradores. E Comete Silva Filho, diretor-geral da RMC e da Rede Anhanguera, é quem fala.
6: Nós acreditamos que nós continuaremos a crescer em níveis fantásticos. Você só consegue realmente fazer essa provocação, essa transformação à medida que você conversa com a localidade. E nesse sentido, nós faremos os investimentos necessários para que todas as nossas unidades possam ter localmente o seu time, os seus equipamentos e a sua conversa com a comunidade.
0: O novo grupo traz o respeito ao legado histórico de todos os veículos, sem deixar estar atento às transformações da comunicação. Pedro Zara Turqueto, vice-presidente do grupo, aposta no olhar para o futuro.
7: A gente tem que saber passar o bastão e ter fluidez e se renovar a todo momento. Eu acredito muito no jornal impresso, na rádio e na televisão linear, como a gente tem hoje. Mas a gente tem que saber se inserir nesse mundo digital, se comunicar com a população de todas as idades, de todos os credos, de todas as classes sociais e entender o que está demandando. A gente quer que esse grupo se expanda ainda mais, eu acho que oportunidades não vão faltar. O nosso DNA é esse, é acreditar no negócio, ter persistência, acordar cedo e trabalhar muito, e é isso que vocês vão esperar da gente aqui.
0: Muito bem, intervalo 6:47, na volta a gente traz outras notícias para você, como a campanha de multivacinação que começou em todo o Brasil. Até mais.
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0: Estamos de volta, um bom dia para você que está ligando o rádio agora. De volta para trazer notícias de uma operação que está sendo realizada pela Polícia do Distrito Federal, que prendeu 5 suspeitos de integrar uma quadrilha especializada em golpes. A operação está sendo realizada, então, no Distrito Federal, no Paraná, no Rio de Janeiro e também tem mandados aqui em Mato Grosso, Yasmin.
1: O grupo é suspeito de aplicar um golpe de mais de R$1 milhão contra uma idosa que foi enganada por criminosos que se passavam por funcionários da rede de energia, do Banco Central e até policiais. A vítima fez transferências, compartilhou dados do celular e teve o dinheiro desviado. Durante a operação, também foram cumpridos mandados em Mato Grosso, onde há suspeitos de participação nesse esquema. A polícia agora tenta identificar outros envolvidos e localizar as novas vítimas.
0: Ainda falando da segurança pública, após a interdição do IML de Barra do Garças, os atendimentos foram transferidos para outras unidades. A Politec passou a realizar procedimentos na UPA e em outros pontos de apoio. A medida foi necessária para garantir a continuidade dos serviços à população. A interdição foi determinada por questões relacionadas às condições de funcionamento da unidade. Com a mudança, moradores devem ficar atentos aos novos locais de atendimento. Então, IML de Barra do Garças está interditado. A gente ainda não tem uma posição atualizada do governo do estado para saber o que será feito para reverter essa situação por lá. 6h52, de olho no tempo e na temperatura, fazer um giro aqui pelas nossas maiores cidades. Em Cuiabá, 22 graus nesse momento, com máxima prevista de 35 graus. Rondonópolis, agora 21, com máxima de 35. Sorriso, 21, com máxima de 34. Cáceres, 21, com máxima de 33. Barra do Garças, também 21 nesse momento, com máxima de 34. E em Sinop, a mesma temperatura, mesma previsão de Barra do Garças, 21, com máxima de 34. Então, mínimas variando entre 21 e 22 graus nas maiores cidades do estado.
1: Agora, mudando de assunto, falando sobre agronegócio, Cleto, falta um mês para entrar em vigor a suspensão das exportações de produtos de origem animal do Brasil para a União Europeia. A medida passa a valer no dia 3 de setembro e atinge principalmente as vendas de carne bovina, frango e mel. O Bloco Europeu alega que o Brasil ainda não

0: também está produzindo algo que não cabe em silos nem em armazéns. Ciência, tecnologia, inovação, é o que a gente te conta agora na reportagem especial, como o futuro do agro já está sendo cultivado aqui.
1: Mato Grosso não exporta apenas soja e milho. Exporta conhecimento, exporta tecnologia, exporta futuro. E essa história começa muito antes da colheita. Começa num laboratório. Antes de encontrar a terra, cada semente passa por um verdadeiro check-up. Como um paciente, ela é examinada para saber se tem força suficiente para gerar uma nova safra. Quem explica é a responsável pelo controle de qualidade de uma empresa de sementes, Kátia Gonçalves.
2: A gente acompanha ali a semente para saber se ela está sendo seca numa temperatura correta e atingindo um grau de umidade ideal. Depois a gente faz um controle de qualidade durante algumas etapas e a ideia disso tudo é que a gente tenha o melhor material ensacado aqui no final.
1: Mas a tecnologia não fica presa dentro do laboratório. Ela ganha o céu. Em Rondonópolis, drones que custam até R$250 mil sobrevoam as lavouras e fazem sozinhos um trabalho que há poucos anos parecia ficção científica.
3: Eu achava que era tudo de forma manual. E a forma de fazer no rastreamento, fazer o mapeamento do local, você só programa e o drone, basicamente, ele vai fazer sozinho o processo.
1: Mas a maior novidade não está na máquina, está nas novas profissões que ela criou. Enquanto o campo fica mais tecnológico, a cidade ganha uma nova profissão. E quem explica é o instrutor e piloto de drone, Thiago Marcon.
4: Muitas empresas, muitas propriedades pagam um valor fixo pro operador, né? E paga mais um valor, uma comissão sobre a área aplicada, né? Mas tem operadores que a gente conversa com eles que conseguem tirar em épocas boas aí na faixa de 12, 15 mil reais.
1: E quando o milho sai da lavoura, a inovação continua. O grão entra na usina para produzir etanol, mas o que sobra não é descarte, é alimento. O diretor de mercado interno de uma usina de etanol de milho em Sinop, o Rafael Verucchi, explica que o DDGS transforma o que era resíduo em nutrição para milhões de animais.
5: Ele vai surtir um resultado extremamente positivo porque ele entra substituindo produtos hoje que o produtor muitas vezes tem dificuldade e precisa de mais de um subproduto para a formulação.
1: E a última parada dessa viagem pelo futuro está na região norte. Lá em Sinop, a palha do milho ganhou uma nova missão: virar tubetes biodegradáveis para a produção de mudas florestais. De acordo com o coordenador do projeto, Pedro Simões, essa é uma solução que elimina milhões de recipientes plásticos todos os anos e leva a sustentabilidade para dentro dos viveiros.
6: No caso desses tubetes, 100% de materiais biodegradáveis para que o produtor ele consiga utilizá-lo sem ter a necessidade de retirar ele da muda, sem ter toda aquela implicação que a gente tem com o uso do tubete de plástico. Se a gente for considerar que hoje o Brasil ele colhe anualmente em torno de 1,3 milhões de hectares de eucalipto, a gente tem uma demanda anual que varia de 1 até 2 bilhões de mudas, caso por ano.
1: Quem vive essa realidade todos os dias, como o empresário Jaldes Langer, que trabalha com mudas florestais, sabe o tamanho dessa mudança.
7: Nós temos a operação de tirar esse tubete dessa muda em cada operação de levar essa muda ao campo. Nesse projeto de inovação da universidade, esse tubete será biodegradável. Ele ficará nessa muda. Então posso mandar uma muda menor, com menos tempo para o campo e fazer todo o processo de forma mecanizada. Vai aumentar a cadeia de emprego, vai melhorar a economia de quem trabalha com isso no viveiro e no campo e aumentar a produtividade e também o setor florestal em toda a cadeia de silvicultura que envolve a floresta plantada.
0: Muito bem, vamos para o intervalo. Você de Cáceres, Rondonópolis e Sorriso tem notícias da sua região. Já você do Araguaia fica agora com a melhor programação musical. Nós já voltamos daqui a pouco para trazer também notícias atualizadas das convenções partidárias que estão sendo realizadas por aqui.

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1: 6:59.
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0: Excelente manhã para você, ouvinte. Hoje, terça-feira, dia 4 de agosto de 2026. Eu sou Fernanda Piva e agora vamos juntos com informações de Cáceres e, é claro, de toda a nossa região até as 8 horas da manhã. E junto comigo aqui no estúdio, Jaconias Neto, bom dia.
1: Olá, Fernanda Piva, bom dia, caro ouvinte que está ligado na 103. Que satisfação, viu, ter a sua companhia. Já aproveito para convidar você a participar conosco. Mande seu comentário e sugestão de reportagens pelo número 99803-5504.
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0: Ação educativa no trânsito será realizada em Cáceres.
1: Praças abandonadas é motivo de reclamação por parte da população.
0: Homem é preso com drogas pela equipe do Raio.
1: Começou nesta semana em Mato Grosso a campanha Pai Presente.
0: Essas e outras informações a partir de agora no Primeira Página.
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0: E vamos começar falando de trânsito. Motorista, motociclista, ciclista e pedestre de Cáceres devem ficar atentos. Durante todo o nosso mês de agosto, equipes da Coordenação Executiva de Trânsito e da Siretran vão realizar ações educativas em diferentes pontos da cidade. As blitz, elas têm caráter de orientação e vão reforçar temas como o uso de cinto de segurança, o respeito aos limites de velocidade, a atenção aos pedestres, os riscos de dirigir usando o celular e a combinação, é claro, de álcool e direção. E também vai ter esclarecimentos sobre a documentação de veículos, habilitação e regras de trânsito. Um dos principais focos das ações será a circulação de bicicletas elétricas com o aumento do número desses veículos nas ruas. As equipes vão orientar os usuários sobre as normas de circulação, equipamentos de segurança e convivência com os demais veículos. As atividades também serão levadas para escolas e empresas. E a proposta é ampliar a conscientização e incentivar atitudes que ajudam a prevenir acidentes e também, é claro, tornar o trânsito de Cáceres mais seguro.
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1: Muito bem, são 7h05 para você que chegou agora. Ótimo dia para você. E aí, como é que está sendo o seu dia? Espero que esteja indo tudo bem. Virando essa página, viu, Fernanda? Agora destacando sobre violência doméstica. Casos recentes registrados em Mato Grosso acendem um alerta para o avanço da violência doméstica, que tem atingido não apenas mulheres, mas também crianças e bebês. Em Querência, um homem foi preso em flagrante após agredir e estrangular a companheira durante uma discussão. A vítima foi encontrada pela Polícia Militar com marcas no pescoço e nos ombros.
0: E nos últimos dias, outro caso envolveu um casal suspeito de torturar uma criança de 7 anos e um bebê. Em uma ocorrência diferente, uma bebê de apenas 10 meses ficou ferida na cabeça durante uma briga entre os pais.
1: Especialistas alertam que crianças expostas à violência doméstica podem desenvolver traumas, ansiedade, depressão e dificuldades de aprendizagem. A orientação é que familiares, vizinhos e testemunhas denunciem qualquer suspeita de agressão. A intervenção rápida pode evitar novos episódios de violência e até salvar vidas.
0: E ainda falando de segurança pública, você, ouvinte, tem praça no seu bairro? E como é que ela tá? Conta pra gente como é que ela fica à noite. Sabe por quê? Porque as praças públicas aqui em Cáceres, que deveriam ser espaços de lazer, esporte e convivência para as famílias, enfrentam uma realidade que tem preocupado moradores de diversos bairros. O acúmulo de lixo, o mato alto, a falta de manutenção e os constantes atos de vandalismo têm transformado esses locais em áreas de abandono.
1: Em muitas praças, bancos estão quebrados, brinquedos infantis danificados e a iluminação pública é insuficiente, o que aumenta a sensação de insegurança, especialmente durante a noite. Moradores relatam que muitas famílias deixaram de frequentar esses espaços por falta de estrutura e segurança.
0: E além dos problemas de conservação, o descarte irregular de lixo tem contribuído para a proliferação de insetos e outros animais, prejudicando ainda mais a qualidade dos espaços públicos.
1: A população cobra da prefeitura ações de limpeza, recuperação dos equipamentos, melhorias na iluminação e maior fiscalização para evitar novos casos de vandalismo. Ao mesmo tempo, moradores destacam que a preservação das praças também depende da conscientização da própria comunidade, com o descarte correto do lixo e a respeito do patrimônio público.
3: Várias praças estão abandonadas. Eu moro aqui há muito tempo, a prefeitura não está fazendo a manutenção e a cidade está um caos. A prefeitura não está fazendo manutenção. Os parquinhos, o pessoal vem, quebram tudo, tudo do parquinho. E está um abandono total a nossa cidade.
0: Em nota, a Prefeitura de Cáceres informa que já está em andamento um cronograma de limpeza, manutenção e urbanização das praças e parques da cidade. A ação inclui roçagem, retirada de lixo, recuperação de áreas verdes e melhoria na estrutura dos espaços públicos. O objetivo é oferecer mais segurança, conforto e qualidade de vida à população, além de preservar os locais de lazer e convivência dos moradores. E, Jaconias, a gente falou sobre esse tema um pouco tempo atrás aqui também.
1: Sim.
0: Sobre as plantas que a prefeitura coloca. Inclusive, ali a gente recebeu uma reclamação dos pais, na pracinha ali da Duque de Caxias, tem plantas venenosas em locais onde as crianças brincam, perto dos parquinhos.
1: É um perigo total, né, Fernanda? 7:09, ainda com esse assunto, viu, de terrenos cobertos pelo mato, viu, Fernanda e caro ouvinte, casas abandonadas e imóveis sem a manutenção fazem parte da paisagem de diversos bairros de Cáceres. O que muita gente enxerga apenas como problema de limpeza, também tem reflexos diretos da segurança pública.
0: Esses espaços a gente chama de vazio urbano. Eles podem ser utilizados como esconderijo para suspeito, ponto de consumo de droga e também servem para locais de armazenamento de objetos furtados. Além disso, a vegetação alta e a falta de iluminação dificulta o patrulhamento e as ações das forças de segurança, como diz o comandante regional da Polícia Militar, Coronel Adão César.
4: Esse tipo de terreno traz uma dificuldade quando nós falamos de segurança pública por parte da Polícia Militar, porque nós tratamos de ronda para observar se há algo estranho ou não, é a visão. Então, quando você tem a visão prejudicada do policial, quando ele está fazendo ronda, por ele não conseguir avistar quem está dentro de um terreno, dentro de um matagal, isso prejudica quando você faz uma ronda e quando nós falamos principalmente de segurança pública, para que você evite que pessoas cometam crime. Um terreno como esse, um matagal alto, espesso, ele pode esconder, por exemplo, ladrões, usuários de droga, estupradores. Então é sempre importante nós termos os nossos terrenos na cidade sempre limpos e devidamente cuidados.
1: Ainda segundo o coronel, suspeitos utilizam esses terrenos para vários crimes, como utilizar drogas, esconder objetos de furto, cometer crimes sexuais, entre outros. Com o caso em Cáceres, onde 6 menores levaram outro menor para executá-lo, dentro de uma casa abandonada no bairro Jardim Universitário.
0: A Polícia Militar acompanha esses pontos e destaca que não é só um problema da periferia, mas em toda a nossa cidade. Segundo o comandante, a participação da população e a responsabilidade dos proprietários são fundamentais para reduzir os riscos.
4: A população, ela pode ajudar, primeiro, cobrar do proprietário. Todo mundo tem conhecimento, mais ou menos, de quem seja o terreno. E aqueles que não têm conhecimento de quem seja o terreno, procurar a prefeitura, fazer a denúncia à prefeitura. Segundo, o proprietário, que faz parte dessa população, fazer a limpeza do seu terreno. Um terreno limpo facilita a ação da Polícia Militar, sobretudo nas nossas rondas, porque nós vamos poder avistar amplamente aquele terreno e não será usado como um esconderijo. E, por fim, toda a população em geral, proprietário ou não proprietário, eles podem, por exemplo, ao perceber qualquer tipo de ação suspeita, ligue 190. A sua identidade é mantida em sigilo. Nós não colocamos o seu nome em boletim de ocorrência, ela não é chamada depois para depor nem em delegacia e nem na justiça, porque ela não é colocada nos autos. Nós colocamos através de denúncia anônima. Então, quando você liga a 190 e fala assim, olha, eu não quero me identificar.
1: Olha, manter um terreno limpo e cercado não é apenas uma questão de organização. é uma medida que ajuda a reduzir a criminalidade, facilita o trabalho das forças de segurança e contribui para a saúde e a tranquilidade de toda a vizinhança.
4: Quando nós falamos de limpeza de terrenos, terrenos limpos, você diminui, por exemplo, o crime de consumo de entorpecente. Não vai ter mais um esconderijo para que o ladrão vá lá esconder os materiais que ele furtou ou que ele roubou. Não vai ser um esconderijo para aquela pessoa que, por exemplo, tenta praticar alguma violência sexual contra a mulher ou contra crianças. Então, se você consegue limpar o terreno, você vai conseguir fazer isso.
0: Falando de limpeza de terreno, depois que a gente fez essa reportagem do alerta da Polícia Militar sobre os riscos dos terrenos abandonados para a segurança pública, a Prefeitura de Cáceres afirma que também tem intensificado as ações para reduzir esse problema na cidade.
1: Segundo a administração municipal, equipes realizam fiscalizações e notificam proprietários de terrenos com mato alto, acúmulo de lixo ou falta de manutenção. Quando o responsável não atende a notificação dentro do prazo, ele pode ser autuado e receber multa, conforme prevê a legislação municipal.
0: O objetivo é manter o imóvel limpo, evitar a proliferação de animais peçonhentos e também do mosquito Aedes, além de reduzir locais que possam ser utilizados para práticas criminosas.
1: O secretário municipal de Fazenda, Gustavo Calabria, explicou como a prefeitura tem atuado para identificar os terrenos irregulares, cobrar os proprietários e reforçar a fiscalização em diferentes bairros da cidade.
5: Essa época agora, após o período chuvoso, o município intensifica as fiscalizações com relação à limpeza e manutenção. A Secretaria de Fazenda, através da Gerência de Obra e Postura, já iniciou esse ano 2026 com as notificações para que aqueles proprietários que não estão dando a devida manutenção para seus imóveis providenciem a limpeza e que continue cuidando desse imóvel para que a gente intensifique aí todas as medidas para evitar fogo, foco de dengue, percevejo, caramujo. A Prefeitura de Cáceres tá em cima disso, tá prestando muita atenção nesse tema. Já vem sendo feito vários alertas com relação às queimadas esse ano por causa dos efeitos climáticos. Então nós estamos já nos preparando e deixando a população ciente que vai ter uma fiscalização intensa sobre esses terrenos não edificados.
0: É isso aí. E é importante dizer que você, que é morador, como o coronel disse, também tem esse dever, você também tem o dever de fiscalizar. O terreno não é seu, mas sempre tem alguém ali que sabe de quem é o terreno. Fiscalize, faça a denúncia, fale com, se for alguém conhecido, se for um amigo, fale com essa pessoa, para a gente evitar com que outros crimes aconteçam em bairros por causa desses terrenos cheios de mato. Agora são 7h15 e nós vamos mudar de assunto, porque eu quero falar um pouquinho sobre saúde. A gente trouxe ontem dados sobre o HIV, essa alta do HIV no mundo. Cáceres também tem um número grande e ontem aqui a gente ouviu que muitos jovens estão pegando essa doença. E agora eu quero trazer para você uma boa notícia. A produção de um novo medicamento para prevenir o HIV pode ganhar força no Brasil. A Fiocruz e a farmacêutica MSD assinaram um acordo durante a Conferência Internacional da AIDS no Rio de Janeiro.
1: O atendimento abre caminho para o remédio Alimatravir, que possa ser produzido no país. Caso comprove a segurança da eficácia, receba a aprovação da Anvisa. O principal diferencial é a praticidade, enquanto a Prev disponível hoje exige o uso diário. O novo medicamento poderá ser tomado apenas um comprimido por mês. A expectativa é facilitar a adesão e a prevenção.
0: E o acordo também garante à Fiocruz um acesso a dados das pesquisas e prevê a possibilidade de transferência de tecnologia para fabricação aqui no Brasil. Se for aprovado, o medicamento poderá ser incorporado ao SUS e também abastecer outros países da América Latina.
1: Muito bacana, 7h16, ainda com esse assunto da saúde, caro ouvinte, destacando que o Sistema Único de Saúde pode ganhar, até o fim deste ano, uma nova alternativa para prevenir o HIV. Trata-se, né, de um medicamento injetável, uso e também a pré-exposição, conhecida como PrEP, o que é aplicado apenas uma vez a cada 2 meses.
0: A incorporação do medicamento ainda depende da aprovação da Comissão Nacional de Incorporação de Tecnologias no SUS, que é chamada de Conitec. O Ministério da Saúde também negocia o preço e a quantidade de doses que vão ser adquiridas.
1: Hoje, a PrEP oferecida pelo SUS é em comprimidos de uso diário. A versão injetável pode facilitar a adesão ao tratamento, principalmente para quem tem dificuldade em tomar o medicamento em todos os dias.
0: Um estudo da Fiocruz, com mais de 1.400 participantes, mostrou que 83% preferiram a aplicação da injeção. Durante o acompanhamento, nenhum participante contraiu o vírus do HIV.
1: 7:18, ainda com essa pauta da saúde, muito bacana, porque também, viu, Fernando e caro ouvinte, começou nesta última segunda-feira a Campanha Nacional de Multivacinação 2026. A mobilização segue até o dia 1º de setembro em todo o país. É uma oportunidade para quem está com a caderneta de vacinação incompleta e colocar as doses em dia.
0: E vamos falando de vacinação, as vacinas elas são de graça, tá? Para todo mundo que tem filho já sabe disso, e elas estão disponíveis em todas as unidades básicas de saúde pelo Sistema Único de Saúde. Se você tem dúvida de quais são as unidades básicas aqui em Cáceres que tem essa linha de vacina, é só você ir na do seu bairro e perguntar qual que é a unidade mais próxima da sua casa que tem essa linha de vacinação. Essa campanha vai atender crianças, adolescentes, adultos e também idosos, conforme o calendário de vacinação de cada faixa etária.
1: Ainda o Ministério da Saúde reforça que as vacinas são seguras e ajudam a prevenir doenças como sarampo, gripe, Covid-19, febre amarela, hepatite e HPV, e entre outras. O dia D de mobilização está marcado para o dia 22 de agosto, que cai em um sábado.
0: Antes de ir à unidade de saúde, a orientação é que você leve um documento de identificação e, claro, a caderneta de vacinação para que a equipe possa verificar quais são as doses que ainda não foram aplicadas.
1: Bacana, viu, Fernanda? É muita bacana essa pauta aí voltado para a saúde, é o HIV, são vacinas. E agora, virando essa página, destacando sobre as eleições, sabe por quê? A partir do dia 16 de agosto, quando começa oficialmente a propaganda eleitoral, eleitoras e eleitores poderão denunciar irregularidades por meio do aplicativo Pardal Móvel da Justiça Eleitoral.
0: Essa ferramenta, ela foi regulamentada pelo Tribunal Superior Eleitoral e ela vai estar disponível de graça para celulares. Para acessar o sistema, é necessário você fazer uma identificação pelo e-título ou então pela plataforma gov.br. Apesar disso, a identidade do denunciante vai ser mantida em sigilo.
1: Pelo aplicativo, será possível relatar casos de propaganda eleitoral irregular e anexar fotos, vídeos e áudios, e entre outros documentos que podem ajudar e comprovar a denúncia. Após o envio, o cidadão receberá o número de protocolo para acompanhar o andamento do caso.
0: As denúncias, elas serão encaminhadas ao Tribunal Regional Eleitoral, que é responsável por fiscalizar a propaganda durante todo o período de campanha.
1: Segundo o TSE, a ferramenta busca ampliar a participação da população na fiscalização das eleições, dar mais agilidade ao tratamento das denúncias e fortalecer a transparência e a lisura do processo eleitoral.
0: Agora, um dado que eu achei bem interessante, você sabia, ouvinte, que mais de 70% do eleitorado aqui de Mato Grosso é formado por pessoas pretas e pardas? Esses dados são do Tribunal Superior Eleitoral. Os eleitores que se declararam pardos representam quase 60% do total. Já os que se declararam pretos somam pouco mais de 10%. Juntos, eles correspondem a mais de 693 mil votantes no estado.
1: Especialistas destacam que esse cenário é resultado de uma longa trajetória de luta pelo direito ao voto ao longo da história do Brasil. Critérios como renda, gênero e alfabetização impediram a participação de milhões de pessoas nas eleições. A inclusão das pessoas negras intensificou no fim do século XIX, quando analfabetos perderam o direito de votar.
0: Agora nós vamos para um pequeno intervalo, daqui a pouco a gente volta, porque a gente vai falar sobre reforma tributária.
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2: E nós estamos de volta. Nós estávamos falando sobre política e vamos continuar falando um pouquinho mais sobre esse tema, porque o Democracia Cristã realizou ontem a convenção estadual e homologou 6 candidatos a deputado federal. A sigla informou que não fechou coligações e liberou os filiados para apoiar candidatos de outros partidos ao governo do estado, ao Senado e à Assembleia Legislativa. A única orientação definida pelo partido é o apoio à candidata à presidência da República pelo Democracia Cristã, Clariana Barão. E falando ainda aqui sobre política, vamos trazer um pouquinho, falar um pouco sobre a política daqui da nossa região, porque quem acompanha as decisões da Câmara de Cáceres deve ficar atento às medidas que foram aprovadas na primeira sessão após o recesso parlamentar. E entre as novidades está a implantação da votação eletrônica nas sessões. É um sistema que deve tornar mais rápida a apuração dos votos e ampliar a transparência das decisões do Legislativo. Outra mudança aprovada foi a criação de um cartão de pagamento para as despesas institucionais da Câmara. Segundo o Legislativo, a medida permitirá o pagamento de serviço como plataformas digitais, softwares e internet, que exigem esse tipo de modalidade.
3: Os vereadores também autorizaram a abertura de um crédito suplementar de R$120 mil para a Secretaria Municipal de Infraestrutura e Logística. O recurso será usado na locação de máquinas pesadas para reforçar o serviço de manutenção e a recuperação de vias nas áreas urbana e rural de Cáceres. As medidas administrativas da Câmara entram em vigor após a publicação oficial, já que o crédito destinado à infraestrutura ainda depende da sanção do Poder Executivo.
2: E ainda nesse tema, o presidente Lula sancionou 2 novas leis voltadas à proteção das mulheres. Uma delas cria o Pix Pensão e a outra amplia a divulgação do Ligue 180 em todo o país.
3: A nova lei permite que a pensão alimentícia seja transferida automaticamente para a conta da pessoa beneficiária. Isso vale nos casos em que descontos em folha não for possível. Se o responsável pelo pagamento tiver dinheiro na conta, o banco poderá fazer a transferência automática do valor da pensão para o credor. A medida ficou conhecida como Pix Pensão. A nova regra amplia a garantia do pagamento da pensão para quem não tem desconto direto no salário.
2: A segunda lei determina que o Ligue 180 passe a ser divulgado em larga escala. A campanha deve estar em meios de comunicação e também em locais de grande circulação de pessoa. Isso vai incluir escolas, hospitais, órgãos públicos, casas de espetáculos e também transporte coletivo. O objetivo é ampliar o acesso ao canal de denúncias de violência contra a mulher. E bem interessante isso, Jaconias, porque muitas mulheres não fazem a denúncia da agressão justamente porque dependem financeiramente do agressor.
3: Isso é verdade, viu, Fernanda? Vários casos, inclusive aqui no Mato Grosso, de violência, não só física, mas só que também psicológica, entre outras, né? Vale reforçar, além desse Pix Pensão, uma atenção especial para as mulheres, denuncie qualquer tipo de violência. 7:29, rápido intervalo comercial, daqui a pouco voltamos com mais informações. O próximo bloco tem o evento bacana aqui em Cáceres, é a Caminhada. Até já!

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12: Muito bem, estamos de volta com primeira página para você que chegou agora. Ótimo dia para você. Nesse bloco do primeira página, a gente vai conversar agora com a Beatriz Freire. Ela é a presidente da Associação Ajuda aos Animais de Cáceres, AAC. Vamos falar sobre o anúncio, né, da possível nova sede da entidade e a expectativa pela emenda para castração de animais e também sobre a 11ª caminhada. Primeiro, Beatriz, bom dia. Obrigado por aceitar o nosso convite aqui do Primeira Página. Primeiro, a prefeita Eliene Liberato anunciou a possibilidade, né, de destinar o prédio da antiga creche Junco para ser a nova sede da AC. Como a associação recebeu essa notícia? Bom dia.
13: Bom dia a todos, bom dia a todos os ouvintes da Centro América. Fico muito contente de estar aqui, de ser convidada e de ter a oportunidade de vir aqui falar da nossa causa. Nós ficamos muito contentes porque nós tínhamos recebido um outro imóvel no Jardim Padre Paulo, porém esse imóvel necessitava de um investimento muito alto para fazer a adaptação dele. É um imóvel que ficou muito tempo parado, fechado, então se perdeu muita coisa, estrutura, telhado, parte hidráulica. Então lá nós teríamos um investimento em torno de 650 mil para tornar ele habitável, né? E aí a gente foi ver que nós não teríamos esse recurso, o município não tinha esse recurso, e aí surgiu essa creche que precisava ser, as crianças precisavam ser transferidas para uma outra creche mais nova, mais adequada, né? E esse imóvel surgiu para nós. Ficamos muito contentes porque ele é um imóvel que não vai necessitar tanto investimento para adaptar ele para os animais, né? O principal investimento da nossa parte vai ser a construção de canis, porque a gente tem alguns animais que ficam separados, que precisam dormir fechado dentro dos canis. Então, esse vai ser o principal investimento. E isso realmente nos aliviou, porque o prazo corre, né? Dia 25 é o nosso último dia que nós temos que deixar a nossa sede. E realmente é uma notícia muito boa, porque não é fácil a gente pensar onde que a gente vai colocar 80 cachorros, né? E mais alguns gatos. Realmente não é 5, 6 cachorros que a gente pode pedir para alguém ficar com eles por um tempinho. E existe animais cadeirantes, existe animais com sequelas de doença, existe animais que tomam remédio controlado, que são epiléticos. Então tem toda uma logística para você movimentar esses animais, fazerem eles se adaptarem ao local. Nós estamos nesse nosso abrigo, tem acho que uns quase 5 anos, então estão todos adaptados ao espaço, né? Mas graças a Deus, a gente sempre fala que Deus vai colocando as coisas à frente da gente, fecha uma porta, mas abre uma janela, e estamos aí aguardando somente a instalação de uma porta de vidro na creche nova. Então isso está lá no departamento de projetos com a Jéssica, que precisa finalizar, não sei qual o trâmite exato, eu estou indo agora após a entrevista na prefeitura, para ver exatamente aonde está esse ponto dessa instalação dessa porta de vidro, para daí fazer a mudança das crianças e dos materiais, de tudo, dos equipamentos para a creche nova, e o espaço está aberto para a gente.
6: E aí, a gente sabe que, como você disse, são 80 animais que vão ter que ser transferidos, né, para esse novo lar. E como é que a população ela vai poder ajudar nesse momento?
13: Olha, Fernanda, você fez essa pergunta ontem para mim no privado e eu não pensei ainda que jeito que nós vamos fazer isso. Mas na semana que vem eu vou saber responder, porque agora a gente está totalmente concentrado na caminhada, que é sábado agora. Então a gente está fazendo, finalizando as ações, os materiais, os patrocinadores, porque sábado já está aí, mas com certeza a população vai poder ajudar de alguma forma, né, a nossa mudança.
12: Agora, presidente, a prefeita também informou uma emenda sobre a castração de animais, que ainda deve entrar esse ano. Qual a expectativa da AC desse recurso e como ele pode ajudar de fato no controle do abandono de animais aqui em Cáceres?
13: Olha, a nossa expectativa está meio baixa. Por quê? Porque nós estamos num ano eleitoral. Essa emenda foi concedida pela deputada Gisela, no começo do ano. Então, quer dizer, nós estamos em agosto e isso não aconteceu ainda. O projeto ficou pronto em março, ficou parado em maio, foram detectar alguma divergência no projeto e o assunto está parado. Então nós estamos em agosto, iniciando agosto, novamente nós vamos ter o prazo ali de um mês para poder fazer isso, porque aí entra no período de eleição, aí realmente não sai nada. Então na semana que vem eu estou indo a Cuiabá, vou na secretaria, na CETASC, para ver aonde isso está parado. É uma coisa difícil você identificar onde está parado isso, o que foi que parou, e para a gente ver se a gente consegue ainda esse ano. O impacto de uma emenda para castração, ele não é tão grande, porque o número de animais que nós temos é muito grande. Isso não é só de Cáceres, é do Brasil inteiro. Mas a gente acredita que com 200 mil a gente consiga fazer em torno de quase 400 a 420 castrações. A gente sempre prioriza as pessoas de baixa renda, as pessoas que estão no cadastro único, e os protetores independentes, que são aquelas pessoas que são, eu falo assim, que são os olheiros de bairro, né? Eles ficam nos bairros, a gente tem vários bairros da cidade, e eles cuidam de vários animais, eles alimentam conforme eles conseguem, eles acolhem, são eles que muitas vezes fazem as denúncias ou trazem até a gente abandono ou atropelamento, ou maus tratos. Então a gente prioriza isso e depois abre para o resto da população. Mas diante de um, eu estimo que o município deve ter em torno de uns 40 mil animais. E agora, gato é quase impossível, porque a quantidade de cria que eles deixam no ambiente é muito grande, apesar que o tempo de vida deles também é muito pequeno, né? Mas é uma coisa que a gente recebe com muita alegria, mas também é um trabalho árduo da nossa parte de ficar acompanhando e cobrando do poder público o andamento de uma emenda. É, e isso realmente é decepcionante. A gente gostaria muito que isso entrasse e tivesse um caminho assim, meio que automático, vai para um departamento, vai para o outro e depois só nos avisa, ó, está pronto. Mas não é assim, a verdade, a realidade não é essa.
6: E antes da gente falar sobre a 11ª caminhada, só para quem está ouvindo a gente entender, quais são hoje as maiores dificuldades que a AC tem para manter esses 80 animais, mais os gatos e mais os resgates que são feitos diariamente?
13: A grande dificuldade é dinheiro, é recurso. Hoje, nosso custo mensal é em torno de R$ 9.700. Isso é entre aluguel, entre energia, a folha de pagamento. E nós precisamos, por mês, aproximadamente de 1.200 quilos de ração para cães e para gatos. É, então, os 9.500 não está incluído a comida, a ração. Então, a ração a gente sai pedindo para as casas agropecuárias, a gente tem os doadores que costumeiramente fazem. Então, a nossa arrecadação é muito baixa. Hoje, a gente depende 100% do que a população nos doa. E nós temos uma dívida com a Panvet, que é a clínica que nos atende, mesmo a gente tendo uma dívida lá de em torno de 115. A gente consegue, às vezes, abater um pouquinho. E quando a gente faz os eventos de pizza, feijoada, uma parte desse arrecadamento, a gente abate a dívida com a Panvet. E a questão do resgate, nós temos... Aumentou muito os pedidos de ajuda, de atropelamento, de abandono, de cadelas que foram abandonadas. Semana passada foi abandonada uma cadela na estrada da Piraputanga, no asfalto, com 5 ou 6 filhotes. Uma pessoa passou de moto, escutou o choro dos filhotes e foi procurar, viu a cadela e achou os filhotes. Então, essa cadela tem que fazer um hemograma, geralmente elas estão doentes, elas estão fracas, você tem que vermifugar. Então tudo isso tem custo. E não tem como a gente falar, não, nós não vamos resgatar, porque como que você vai deixar isso? Aí tem animais que chegam com doença, com TVT, e que chegam com doenças, comido de bicho, que não tem como não acolher, não tem como você fechar os olhos e falar, não, eu não vou pegar, eu não tenho dinheiro. E aí a gente sai nessa petição, pedindo dinheiro para todos os conhecidos que nós temos, nossa rede de amigos, e cada um vai pedindo para sua rede, e aí junta R$ 1.800, então paga uma parte do custo desse resgate e o resto joga para dentro da associação. Então, é muito difícil lidar com isso, estar no grupo e ver todo dia o nível de abandono, de descaso que o ser humano tem com esses animais. É, isso também faz com que a gente perca muitos voluntários, porque estar exposto todo dia a isso machuca. Então, muitas vezes o voluntário vem, fica 1 ano, 2 anos, depois ele não aguenta mais. Então, a gente tem essa troca muito grande de voluntários. Então, realmente é uma situação muito difícil.
6: E fala pra gente como é que entram esses eventos, que nem agora a 11ª caminhada.
13: Esses eventos entram exatamente pra gente mostrar o que a associação faz, pedir ajuda da população, tomar consciência desta causa, tomar consciência do que é maus tratos, abandono, e nos ajudar com recurso financeiro. Então, é um evento que movimenta, depende de um grande envolvimento dos voluntários para a realização disso. É, a Viviane está sempre à frente, ela usa a rede de fornecedores dela, pedindo brindes, doações, e muitos fornecedores vão estar presentes. Esse ano a gente vai ter algumas novidades, nós vamos voltar com o concurso de fantasia. Nós vamos ter uma estrela aposentada, que é a Luna, que é uma cadela que foi do Gefron, premiada no Brasil. Ela vai estar lá fazendo a apresentação. O canil do Gefron também vai estar fazendo a apresentação, mostrando como é o trabalho desses animais. Nós vamos ter uma bandinha de música ao vivo. Então, vai estar bem movimentado esse ano. Então, é importante a população ir prestigiar, se inscrever, levar o seu pet lá para ele poder ver tudo isso, ter a oportunidade de ganhar brindes nos sorteios e participar principalmente do concurso de fantasia. Que é uma coisa muito legal, é muito divertido você ver os seus pets todos fantasiados.
12: Agora, presidente, tem pergunta de ouvintes, viu? Só antes de encerrar, eles estão perguntando aonde pode, né, adotar os filhotes.
13: Todo mês a gente faz uma feirinha de adoção no estacionamento do Jubão, mas se você não quer esperar a próxima feirinha, pode ir até a Panvet, lá a gente tem alguns animais. E também, você conversando, vendo o que você quer, a gente vai te mostrar os animais que estão no abrigo, que estão aptos para adoção. É muito fácil, é muito gostoso adotar um animal, porque você vai ver o amor e o carinho que eles vão ter por quem adotou, por seu novo tutor.
12: Bacana, tá respondido, viu, caro ouvinte. Beatriz, quero que agradecer a sua participação. Saiba que a Centro América está de portas abertas para esse projeto muito bacana. Eu que sou recém-chegado na cidade, achei muito bacana de fato a caminhada e esse abraço aí aos animais aqui. Então, de fato, nós estamos à disposição.
13: Eu agradeço vocês, Fernanda, que sempre nos ajuda, sempre dá os recadinhos nossos. E estou convidando todos, sábado, agora dia 8, às 15 horas, vai ser na Praça Canina, Praça do Rotary, que é ali na 13 de julho, no fundo do Hospital São Luís. Vá até lá, vá curtir os animais que vão estar lá, vai ver as apresentações. E é muito legal. E com isso você está ajudando a nossa causa.
12: 7:46, é hora do intervalo. No próximo bloco, destacar sobre a previsão do tempo e muito mais assuntos para você. Até já.

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0: e não pela nossa falta de capacidade ou de habilidade de executar, de fazer. Então é importante a gente pensar sobre isso. O segundo grande aprendizado foi a disciplina. Grandes projetos raramente acontecem quando sobra tempo. Eles acontecem quando criamos tempo para aquilo que é importante. E o terceiro grande aprendizado é concluir. Mas eu aprendi que o concluir também é uma competência, porque um projeto só transforma o mundo quando ele sai da nossa cabeça e ganha vida, não é? Por isso eu quero deixar três perguntas aqui para você que está me ouvindo. Qual sonho está esperando pela sua coragem? Que pequeno passo você pode dar ainda essa semana para transformá-lo em ação? Qual projeto, que talvez você já tenha até começado, merece finalmente ser concluído? Será que tem coisas que você está deixando para finalizar? Ou porque está deixando para depois, procrastinando, ou por seu perfeccionismo também? É isso. Tenha um excelente dia.
1: E começou essa semana em Mato Grosso o mutirão Pai Presente. Esse mutirão é promovido pelo Tribunal de Justiça até o dia 8 de agosto. A população pode acessar, é de graça os serviços, e aí você pode fazer o reconhecimento de paternidade, exames de DNA e também a atualização da certidão de nascimento, com a inclusão do nome do pai e também dos avós paternos.
2: A iniciativa busca garantir direitos como identidade, convivência.

0: Diários de Solução de Conflito, chamado SEJUX, ou o Fórum da Comarca. O atendimento é de graça e é realizado durante o ano todo.
1: Muito bem, são 7h54. Muito obrigado pelo carinho da sua audiência. Aqui no Primeira Página, agradecemos muito o carinho da sua audiência, viu? E é claro, contando com a sua participação.
0: E falando sobre esportes, aos 16 anos, a atleta Nicole Cauani vai representar Mato Grosso no Campeonato Brasileiro Sub-18 de Atletismo, em agosto, em São Paulo. Especialista no salto triplo, ela é integrante do projeto APADA, lá de Araputanga. Ela busca um apoio para adquirir uma sapatilha específica para a modalidade, um equipamento obrigatório para a competição.
1: Mesmo morando em Cáceres, Nicole mantém uma rotina intensa de treinamentos. Ela treina diariamente sozinha, seguindo a programação elaborada pelo treinador. Uma vez por mês, viaja até Araputanga para aperfeiçoar a técnica com a equipe.
0: A classificação para o brasileiro coloca Nicole entre as principais atletas da categoria no país. E agora, ela segue treinando em busca de ajuda para comprar essa sapatilha e chegar até a competição. O equipamento adequado e também, é claro, representar a nossa cidade, Cáceres, e todo o Mato Grosso nessa disputa nacional.
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1: Bacana, boa sorte para ela. E ainda destacando o esporte, Flávio Santos chega com a atualização da rodada.
0: Hoje nós vamos fazer o esporte daqui mesmo, Jaconias.
1: Bacana.
0: Eu quero começar trazendo para você os jogos de ontem. Ontem o Atlético Paranaense ganhou do Vitória. Foi um jogo de 2-0. E hoje a gente tem dois jogos pela Copa do Brasil.
1: Ah, é verdade. O Juventude enfrenta o Atlético Mineiro às 18h30 e o Remo enfrenta o Santos às 8h30 da noite.
0: E fala pra gente, manda mensagem aqui, conta pra gente quem que é o seu preferido para a Copa do Brasil. E agora nós vamos mudar de assunto, vou trazer o último assunto para você, que gosta de escrever, porque pesquisadores, gestores públicos e representantes da sociedade civil já podem se inscrever no primeiro Prêmio Nacional de Proteção Integral de Crianças e Adolescentes em Situação de Rua. A iniciativa foi lançada pelo governo federal e vai premiar projetos, pesquisas e experiências que contribuam para a garantia de direito dessa população.
1: Os três melhores trabalhos de cada categoria receberão a premiação em dinheiro. O primeiro lugar ganha R$20.000, o segundo R$10.000 e o terceiro R$5.000, além de troféu e certificado.
0: As inscrições são de graça e vão estar abertas até o dia 29 de setembro. O site, entra lá no site da Escola Nacional de Administração Pública, a ENAP.
1: Ainda podem participar pesquisadores, órgãos públicos e organizações da sociedade civil, com iniciativa voltadas à proteção de crianças e adolescentes em situação de rua.
0: Segundo o edital, vão ser valorizados projetos que fortaleçam a inclusão social, previnam a violência, incentivem a participação das crianças e também desses adolescentes e, claro, promovam a integração entre diferentes políticas públicas.
1: A divulgação do resultado final está prevista para o fim de novembro, com a cerimônia de premiação marcada para dezembro.
0: E agora são 7h59 e nós já estamos na hora de ir embora. Um excelente dia para você, ouvinte, mas é claro, a gente volta amanhã com mais informações.
1: Se Deus quiser, lembrando que você, ouvinte, segue bem informado ao longo do dia na nossa programação. Vem aí o programa Flash Hits com Almeida Neto. Até lá!

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5: Bom dia, bom dia. Tá começando aqui mais Manhã 103, terça-feira. É uma satisfação enorme ter a sua companhia aqui na Rádio Centro América. Seja bem-vindo, seja bem-vinda onde quer que você esteja. Tá em casa, tá no trabalho, tá no carro, tá começando a rotina do dia. Obrigado por deixar aí a Rádio Centro América ligadinha aí, sintonizado na Rádio Centro América. Obrigado, viu? Que a sua terça-feira, que a nossa terça-feira seja de muita paz, de muita saúde, de muito trabalho, de boas notícias, não é isso? Hoje é 4 de agosto, sabe que a gente está celebrando no dia de hoje? Hoje é o dia do padre, sim, a nossa homenagem a todos esses amigos conselheiros, pessoas que levam a muita gente palavras de esperança, de conforto, de solidariedade. E aí eu quero saber de você, né? Tem algum padre que marcou aí a sua vida? O padre que merece uma homenagem sua no dia de hoje? Pode ser aquele padre aí da sua paróquia, pode ser o padre que celebrou o seu casamento, o padre que batizou o seu filho, sua filha, o padre que esteve presente no momento importante da sua vida. Manda o nome aqui do padre, manda aquela mensagem bacana que eu vou ter o maior prazer de compartilhar aqui com os outros ouvintes. A sua mensagem, tá bom? 4 de agosto, dia do padre.
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5: 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Que a nossa terça-feira então seja uma terça-feira de boas oportunidades, de boas notícias, de bons encontros, de boa música, não é verdade? Michel!

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Ó, daqui a pouquinho tem as vagas de emprego disponíveis hoje no Cine de Cáceres para você que tá à procura de trabalho. 8 horas, 10 minutos.

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4: Tem alguém aí de aniversário? Você conhece alguém que está completando idade nova hoje? Bora mandar o nome dessa pessoa aqui pro nosso WhatsApp. Pra gente poder homenageá-la. Tenho certeza que ela vai ficar muito feliz ao ouvir, né, o nome dela na rádio. Saber que você lembrou do aniversário dela. Ó, hoje ele estaria completando 125 anos. Louis Armstrong, What a Wonderful World.

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2: Olá, bom dia. Um homem de 20 anos foi preso em Cáceres durante a Operação Força Total. Segundo a Polícia Militar, ele tentou fugir de uma abordagem em uma motocicleta. Jogou fora uma sacola com porções de maconha, além de tentar danificar o celular. Após a prisão, a droga, o aparelho e a motocicleta foram apreendidos. O suspeito foi levado à delegacia e o caso segue sob investigação da Polícia Judiciária Civil. Às 9:30, eu volto com mais informações. Até lá.
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10: Vou tocar agora uma moda apaixonada do Rick Renner, e é das antigas, né? Uma moda que fala daquela saudade danada de alguém, né? Aquela pessoa difícil de esquecer. A letra dessa música fala da dificuldade de tirar alguém do pensamento. A gente quer arrancar do peito, mas não tem jeito. A saudade sempre vem. Rick Renner, só pensando em você.

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1: Hoje é aniversário de Louis Armstrong. Estaria completando 125 anos. Louis Armstrong faleceu, foi no ano de 71. Já faz tempinho, né? 1971. Bom, hoje também é aniversário do ex-presidente dos Estados Unidos, Barack Obama. 44º presidente dos Estados Unidos, Barack Obama, está completando hoje 64 anos. Também estamos celebrando o aniversário de um dos maiores ídolos da história do Palmeiras, o goleiro Marcos, que também fez parte daquele time de 2002. Que trouxe o título da Copa do Mundo para o Brasil, né? O Penta. Marcos hoje está completando, deixa eu ver aqui, 52 anos o goleiro Marcos, ex-goleiro. E hoje também é aniversário da Bruna Marquezine. 30 aninhos, Bruna Marquezine está completando hoje. Deixa eu dar os parabéns aqui para os nossos ouvintes. Parabéns para o João lá do Junco. Felicidades para você. A Maria do Cavalhada também está soprando as velhinhas hoje, felicidades. Hoje também é aniversário do Lucas, felicidades para você, Lucas, festejando a Idade Nova. A todos os nossos ouvintes, né, que também estão apagando aí as velhinhas nesse dia 4 de agosto. E você que está de aniversário hoje, receba o nosso abraço muito carinhoso e o desejo que você tenha muita saúde. Felicidades!
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0: 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Nós estamos encerrando a nossa primeira hora aqui do Manhã 103. 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

0: Vamos.
1: Papo de novela. 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
2: 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Vamos saber agora o que acontece no capítulo de hoje em Coração Acelerado. Laurinha comenta com Esteban que pensa em criar Manu a seu lado. Zilá recusa a companhia de Sinara. Agrado pede o apoio de Eduarda para interceder por João Raul junto a Roney. Eduarda nega o apoio a João Raul. A pedido de Sinara, Nora vai ao encontro de Zilá. E Alaorzinho declara seu amor por Janete para toda a cidade. Hoje, Coração Acelerado na TV Centro-América, canal 12. 8:56.
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5: Na manhã do dia 23 de julho de 1992, Sting acorda. Encosta-se na cabeceira de sua cama e se pergunta: não era real? Era um sonho? Mas não é possível. Era tão real. Os campos de trigo, o sol vermelho no horizonte, aquela figura feminina tão angelical que na distância me convidava a voar sobre aqueles campos dourados. E a melodia? Parecia que vinha das nuvens, entoada por seres de feições que são impossíveis encontrar palavras para descrevê-los de tão belos que eram. Sting continua: essa melodia eu nunca ouvi antes. Não me lembro de ter composto ou mesmo ouvido na minha infância. Sting se levanta, dirige-se para a ampla sala de sua mansão, senta-se na banqueta. À sua frente está o piano. Em seguida, pega uma caneta e um bloco de anotações que estão em cima do instrumento musical e começa a escrever, em forma de poema, o que sonhou. Você se lembrará de mim quando os ventos do oeste se moverem entre os campos de cevada. Você irá esquecer o sol em seu céu ciumento, como nós andamos nos campos de ouro. Muitos anos se passaram desde aquele verão entre os campos de ouro. Veja as crianças correndo entre os campos de ouro. Mais tarde, Sting diria que a canção nasceu quando ele esteve no plano espiritual, que a música foi soprada em seus ouvidos por seres celestes. Foi assim que nasceu o sucesso que você nunca esquece, de 1993, Fields of Gold, Sting.

0: Esse foi mais um sucesso que você não esquece. Até o nosso próximo encontro.
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5: 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Seguimos juntos por aqui. Atenção pra quem está com a gente nessa segunda hora do Manhã 103. 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Esses são os nossos parceiros desta segunda hora, que eu inicio atendendo aqui o pedido da Neia. Ela pediu a música da Ana Castela. É que eu não te esqueci.

Ana Castela, é que eu não te esqueci. 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Agora, bora aqui de mais música. Vanessa da Mata com

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2: Bom, ontem nós tivemos uma queda na temperatura, tava uma segunda-feira gostosa, agora o sol voltou e vai voltar com mais força ainda, hein? 27 graus está fazendo agora. E o que diz aqui o clima-tempo? Hoje ainda vai estar a temperatura agradável, vamos dizer assim, né? 33 de máxima, essa terça-feira, não deve chover, aí começa aumentar um pouco a temperatura aqui, ó. Amanhã, quarta-feira, 34 de máxima, sem previsão de chuva. Na quinta, 35, aumenta um pouco mais. Na sexta, também máxima de 35. E aí no sábado, mais quente ainda, hein? Sábado, 36 graus de máxima. E a gente sabe que a sensação térmica é bem maior, né? E todos, essa semana toda não há previsão de chuva, tá? Muito calor, sem chuva. E aí vale aquela dica, né? Pra gente tomar bastante água, se for ter que sair ao sol, que você possa se proteger, né? Com chapéu, boné, sombrinha, guarda-sol, protetor solar, tá bom? Evite se expor ao sol e mantenha-se bem hidratado, especialmente crianças e idosos, né?

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1: Olá, bom dia. Uma viatura da Polícia Rodoviária Federal capotou na noite do último domingo, na BR-174, em Pontes Lacerda. Dois policiais estavam no veículo e não ficaram gravemente feridos. Segundo a PRF, o acidente aconteceu após o motorista de um carro branco fazer uma conversão irregular, obrigando o condutor da viatura a desviar. O policial perdeu o controle da direção e o veículo tombou. O motorista do carro ficou no local e será identificado pela corporação. 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
3: 9:32.
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9: Daqui a pouquinho, hein? Pro América Rio. Papo de novela, vamos saber o que acontece no capítulo desta terça-feira em Quem Ama Cuida. Agora tem Gustavo Mioto, Murilo Rufi, para aumentar o volume aí, prestar bem atenção nessa história aqui, ó. Novo Sozinho.

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Daniel, encerrando a nossa segunda hora aqui do Manhã 103. 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

vai se aproximando o dia das eleições e os meios de comunicação já começam aí a ouvir os candidatos, especialmente os candidatos à presidência. Tá aqui no G1, e o G1 e a Globo News vão começar a fazer entrevistas com candidatos à presidência da República. Tem até que a data dos entrevistados. O sorteio foi realizado no dia 27 e o primeiro convidado seria o presidente Lula. Hoje ele seria entrevistado, só que o presidente Lula falou que não irá comparecer a essa entrevista. O G1 e a Globo News realizam nessa semana uma série de entrevistas com candidatos à presidência da República. Foram convidados os cinco primeiros colocados na pesquisa Datafolha mais recente, divulgada no dia 24 de julho. O sorteio foi realizado no dia 27, então hoje seria o presidente Lula a ser entrevistado pelo G1 e também pela Globo News, só que ele disse que não vai comparecer. Amanhã, quinta-feira, será entrevistado o candidato Renan Santos, do Missão, já confirmou presença. Na quinta-feira, dia 6, o candidato Romeu Zema, do Novo, também confirmou presença. Sexta-feira, dia 7, será a vez do candidato Ronaldo Caiado, do PSD, que também confirmou presença. Segunda-feira, pelo sorteio, será, segunda-feira, dia 10, Flávio Bolsonaro, do PL. Ele ainda não confirmou presença. A assessoria do presidente Lula afirmou que ele não vai participar da entrevista marcada para hoje. Tá lá, matéria completa no G1, tá? Esse início de entrevistas com os candidatos à presidência da República, que começa hoje, seria o presidente Lula, mas como já dissemos, ele não vai comparecer à entrevista, tá bom? G1.com.br.

0: Rosa, Murilo Ruf, aqui no nosso Manhã 103, a 3 de mais, 10 horas 15 minutos. Ah, daqui a pouquinho eu vou trazer aqui alguns destaques do primeirapágina.com.br.
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0: Deixa eu repetir para você, 10h15.
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0: Ó, primeirapágina.com.br, saiu a lista de 3.600 aprovados do Enem dos concursos. Lembra do Enem dos concursos, que reunia várias, vários órgãos do governo? E se você prestou esse concurso, vai lá no Primeira Página e veja se você está entre os selecionados. 3.600 aprovados do Enem dos concursos. Instituto Federal abre concurso para todos os níveis e remuneração de até R$6.400. Deixa eu ver aqui mais. Lista com 20 aprovados antes mesmo da aplicação da prova leva a polícia a indiciar 5 por fraudes em concurso em Mato Grosso. Tem muita notícia aqui, ó. Teve problema com o seu WhatsApp? Tem uma reportagem aqui no Primeira Página. O WhatsApp apresenta instabilidade, deixa de enviar fotos e vídeos e usuários relatam banimentos e suspensão de contas. Matéria está lá no Primeira Página, que traz também Pix no exterior. Brasileiros já podem pagar em 8 países sem cartão. Primeirapágina.com.br. Vídeo mostra carro voador da Embraer em teste inédito de voo horizontal no Brasil. Deixa eu ver o que mais aqui na Primeira Página. Também STF muda a regra para a compra de carros por pessoas com deficiência. Rede Mato-Grossense de Comunicação e Rede Anhanguera iniciam integração e formam o maior grupo de comunicação do Centro-Norte. Agora temos mais emissoras de rádio e TV. A Rede Mato-Grossense de Comunicação está lá na Primeira Página. STJ muda a regra sobre indenização por morte de familiar. Entenda o que passa a valer. Colheita chega à reta final e produção de milho em Mato Grosso deve passar de 57 milhões de toneladas. Justiça alerta para assédio eleitoral no ambiente de trabalho. Vai começar aí as campanhas eleitorais, né? Com a chegada do período eleitoral, a Justiça do Trabalho chama a atenção para o assédio eleitoral nas relações profissionais. A prática ocorre quando patrões ou pessoas em posição de poder tentam interferir na liberdade do trabalhador de escolher um candidato e exercer o voto livre e secreto. Tá lá no Primeira Página para você ficar atento quanto ao assédio eleitoral no ambiente de trabalho. Jovem com raquitismo vende produtos para custear tratamento e ajudar em casa. Você está com saúde? Você tem aí o seu trabalho, tem aí a sua família, está reclamando da vida? Você precisa ver essa reportagem. Um jovem de 18 anos que sofre com essa doença, né? Uma condição genética rara chamada de raquitismo. Ele está aqui precisando de ajuda financeira para custear um tratamento. É o Marco Antônio. Marco Antônio está com 18 anos, né? Mas se você olhar para ele, cara de menino, menino de 12, 13 anos, é o que causa essa doença, né? Quem desejar colaborar pode comprar os produtos vendidos pelo jovem. Ele está em Cuiabá, né? Então ele trabalha na vendas de doces, gel para massagem, então não tem como a gente ir lá em Cuiabá. Mas você pode fazer uma doação via Pix. O Pix é o 65993267830. Depois você lê lá a reportagem, conta a vida desse jovem que tem essa doença chamada Ractismo. É o Marco Antônio Cesário Vieira, 18 anos. Acesse lá, primeirapagina.com.br.
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0: Dia dos Pais chegando, hein? Domingo, agora dia 9. 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

Alô, Karina, Karina do Jardim Celeste, tá participando aqui do nosso sorteio. Deixa eu falar daqui a pouquinho. Bom, daqui a pouquinho eu falo de mais um sorteio que tá rolando aqui na Rádio Centro América. São muitos prêmios. Barão Vermelho, vem quente que eu estou fervendo.

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2: O Tribunal de Justiça de Mato Grosso realiza entre os dias 3 e 8 de agosto o mutirão Pai Presente. A ação oferece gratuitamente reconhecimento de paternidade, exames de DNA, a atualização da certidão de nascimento com a inclusão do nome do pai e dos avós paternos. O objetivo é garantir direito como identidade, convivência familiar, pensão alimentícia e herança. Os atendimentos acontecem em todo o estado e os serviços também estão disponíveis durante todo o ano pelo Poder Judiciário. Às 11:30 eu volto com mais informações. Até lá.
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8: A rádio do seu ritmo, agora 10:41. 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

0: Bruno Mars, Lady Gaga. 10 minutos para as 11 horas agora.
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0: Rádio do seu ritmo, tá faltando 8 minutos para as 11 horas. Vamos aqui para as últimas com Almeida Neto, Simone Mendes.

Olha, os 2 minutos para as 11 horas. Amanhã o Almeida Neto vai estar de volta aqui às 6. Espero contar com a sua companhia. 1 da tarde tem ela, hein, Mel Campos.

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1: 11 e 11.
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4: Onze e vinte e um.

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1: Olá, bom dia. Mais de 70% do eleitorado de Mato Grosso é formado por pessoas pretas e pardas, segundo dados do Tribunal Superior Eleitoral. Os eleitores que se declararam pardos representam quase 60% do total, enquanto os pretos somam mais de 10%. Juntos, os dois grupos ultrapassam 693 mil eleitores no estado. O levantamento também mostra a presença de eleitores brancos, indígenas e amarelos. Especialistas destacam que esse cenário é resultado de uma longa história de mudanças e a conquista no acesso ao voto. Meio-dia e meio eu volto com mais informações. Continue ligado na Manhã 103.
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3: Bom dia. 11:38.

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6: Viva grandemente. Mariana era uma menina curiosa e sensível. Caminhava com seu pai pelas ruas da pequena cidade, quando viu um menino, magro, maltrapilho, rodeando algumas latas de lixo. Seus olhos, fundos e tristes, encontraram os da menina por um breve instante, antes que ele se escondesse na densa mata.

0: que margeava a estrada. Mariana, sem pensar, chamou a atenção do seu pai. Aquele homem justo e compassivo não hesitou, chamou as autoridades para averiguar e logo descobriu que o menino havia fugido de uma casa em guerra, onde era constantemente maltratado por seus cuidadores. Mariana aproximou-se do menino e perguntou: "Por que você não pediu ajuda?" Assustado, o menino respondeu: "A floresta é melhor que os humanos. Elas não machucam." O pai de Mariana ajoelhou em frente do garoto e disse: "Algumas pessoas podem ser cruéis, sim, e a natureza é boa. Mas você precisa de cuidados humanos para crescer e se tornar uma pessoa maravilhosa. E lembre-se, não é porque você veio de uma família infeliz que sua história precisa ser triste. Agarre essa nova oportunidade que a vida te dá e viva grandemente." Anos depois, Mariana soube que o menino havia sido adotado, cresceu o restante da sua vida com amor e agora um médico pediátrico e voluntário no orfanato que o abrigou nos seus dias difíceis. Em um mundo onde as sombras do egoísmo e da indiferença se estendem, a luz da empatia brilha como um farol de esperança. Empatia não é apenas sentir o que o outro sente. É a ponte que conecta corações e mentes, permitindo que as pessoas vejam além de si mesmas e estendam a mão para ajudar quem precisa. Cada ato de compreensão é uma semente plantada no solo fértil da humanidade. E cada gesto de bondade nutre essa semente, incentivando-a a crescer e florescer. A história é um testemunho de que, quando regadas com empatia, amor e compreensão, as sementes da mudança podem romper o concreto da apatia, a dor e a desilusão. A mudança no rumo da história começa com a escolha que cada indivíduo tem ao agir com compaixão e altruísmo, bem como a escolha que cada um faz diariamente diante das dificuldades e da dor. Não devemos guardar rancor, nem pensar que o mundo é culpado pelo nosso sofrimento, pois isso só aprisiona o coração, impedindo que ele se desenvolva para a vitória. A compreensão é como um eco que se propaga. Um simples ato de bondade tem o poder de iniciar uma onda de mudanças positivas, transformando a narrativa de uma era. O Evangelho nos ensina que não devemos ser prisioneiros do ciclo da retaliação, mas sim libertadores da graça. Romanos capítulo 12, verso 21, diz: "Não te deixes vencer pelo mal, mas vence o mal com o bem." Este versículo ressoa como um chamado para quebrar as correntes do rancor e retribuir o mal com o bem, iluminando o caminho para um futuro em que a empatia é a chave para desbloquear o potencial ilimitado da história humana. Pense nisso, mas pense agora. Chegamos assim ao final de mais um Pense Nisso. 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
8: Meio-dia e 24.
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1: A Polícia Nacional da Bolívia confirmou que o corpo de um segundo tenente morto em uma emboscada na região de San Matias foi encontrado carbonizado. Segundo as autoridades, o crime teria sido cometido por uma organização criminosa formada por brasileiros e bolivianos. Equipes de segurança realizavam buscas para localizar os suspeitos, entre eles um possível líder do grupo. O policial receberá homenagens oficiais após os procedimentos de identificação e perícia. 1:30 PM, voltamos com mais informações. Continue ligado no programa Flash Hits.
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3: 12:42.
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1: Mato Grosso já permite a substituição de vegetação nativa campestre por pastagens em áreas úmidas. A conversão depende de autorização da SEMA e do cumprimento das regras de preservação ambiental.
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2: Meio-dia e 40.

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2: Olá, tudo bem com você? Estamos aqui de volta para contarmos mais uma história de um sucesso que ninguém esquece. Rubem Alves, personagem de lucidez, em meio a tanta mesmice, disse: sempre vejo anunciados cursos de oratória. Nunca vi anunciado curso de escutatória. Todo mundo quer aprender a falar, ninguém quer aprender a ouvir. Vivemos numa realidade onde as pessoas estão fascinadas com o som da própria voz. Como criança brincando com um gravador. Conversar é falar o que pensa, seus gostos e desgostos. O momento em que a fala do outro é tão somente a espera entediante antes de podermos finalmente voltar a falar. Depeche Mode, banda cujo nome significa literalmente moda passageira, entrou para a história com uma canção de louvor ao silêncio. É até irônico que uma banda musical componha uma canção de louvor ao silêncio. Afinal, a única forma de expressar suas ideias é através do som. Mas é nesse paradoxo sonoro que o grupo encontra sua melhor forma de expressão. As palavras se unem harmonicamente para compor uma canção triunfal. A música nos leva a uma reflexão sobre a importância do silêncio. Mas antes de tudo, Enjoy the Silence é uma música sobre sentimento, sobre buscar aquilo que é essencial. É uma ode ao amor, poesia romântica em forma de letra e melodia. Afinal, o prazer fica, mas a dor também. É preciso encontrar o equilíbrio, a serenidade. Perceber que o bem precioso que você sempre quis está bem aqui nos seus braços. No sucesso que você não esquece, desfrute o silêncio com Depeche Mode e o clássico de 1990.

0: Então é isso. Eu sou Paulo Vaz e esse foi mais um sucesso que você não esquece. Você quer saber um pouco mais sobre um grande sucesso? Mande sua sugestão para ouvinte@centroamericafm.com.br. Estamos combinados? Um forte abraço e até a próxima edição.
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4: Eita, já estamos de volta aqui na casa da sua Centro América. Deixa eu pegar só minha trilha aqui do meu programa Flash Hits. Ai, agora sim, tô chegando, menino, menina. Agora 1:11, boa tarde pra você. Tô chegando com a nossa última hora já, né? Da nossa programação do Flash Hits, que vai continuar te fazendo companhia, inundando, né, o seu dia com essas lindas canções que já marcaram vidas de variadas gerações e vai continuar marcando a nossa geração atual, viu? 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E ainda a Casa da Música. Cada aula, um novo passo para o seu talento. Agora 1:12, novamente boa tarde. Seja muito bem-vindo você que está chegando agora e você que já está por aí, continue à vontade porque a casa é sua e a gente vai continuar curtindo as melhores.
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4: 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Sanduíche de coração. 1:12. Boa tarde.

0: Mais uma edição do Sucesso que Você Não Esquece, apresentado por ele, Paulo Vaz. Lembrando sempre que daqui a pouquinho tem recado, ou melhor dizendo, reforço, né? Um reforço sobre o convite aqui para você participar das promoções e garantir aquele presentaço pro seu papai. Não perca, fique aí para você não perder nada.
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0: 1:20.
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2: A prática regular de atividade física pode ser uma aliada na prevenção de doenças, inclusive alguns tipos de câncer. Estudos apontam que o exercício pode reduzir em até 20% o risco de desenvolver determinados tumores, como os de mama, cólon e rim. Segundo especialistas, atividade física ajuda a fortalecer o sistema imunológico e também pode contribuir para melhores resultados durante o tratamento. A OMS recomenda até 300 minutos de exercício por semana para adultos. Às 14h30 eu volto com mais informações. Até lá.
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13: Exatamente isso. Aqui a gente nem interrompe esse momento que é único realmente, que é o Flash Hits, trazendo variados clássicos de variadas épocas que mexeram e moveram gerações e vai continuar movendo. Mas a questão da gente falar sobre isso não é simplesmente mover a gente de dançar, não, não é só isso não. Ou de lembrar somente, né, de algumas pessoas, mas é de marcar mesmo época, marcar realmente pessoas, lugares, momentos, emoções que marcam a nossa vida para o resto do nosso caminhar. Exatamente. E quando a gente pode ouvir, né, esses clássicos novamente, que é aqui você, né, e nós aqui no meu caso, eu tenho a sorte de compartilhar de tudo isso contigo, eu fico muito feliz e realizada, porque também aproveito o momento para não só, né, curtir, me emocionar, recordando de tudo isso que já faz parte da minha história, mas é a oportunidade que eu tenho de marcar o meu hoje também com essas lindas canções. Você tem a mesma oportunidade. E aí, topa viajar no tempo comigo? Então segura essa, porque tá chegando mais uma super sequência pra você.
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0: Centro América Hits, agora faltando 9 minutos já para as 2. Daqui a pouquinho você já sabe, né? Tem No Seu Ritmo chegando.
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7: Como você já sabe, são as nossas últimas aqui da programação do Flash Hits. Mas lembrando sempre que daqui a pouquinho tá chegando no seu ritmo. Mas antes, tem ela, Whitney Houston, pra você. And

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1: 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O Flash Hits vai ficando por aqui, mas amanhã tem mais. Ao meio-dia.
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parar de curtir boa música. Então, menina, aqui a gente não dá essa pausa, não. Aqui a gente dá continuidade, sim, a inundar o seu rádio. O momento em que você está aí, né, lidando com o seu afazer, exatamente com a sua profissão, com a sua lida diária, né? Pois é, mas pra isso a gente precisa de alto astral, precisa de animação, precisa daquele quezinho a mais, precisa às vezes recuperar a energia, né? As baterias aí durante o dia. 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Aliás, além de todos os sucessos que aqui a gente vai compartilhar juntos, né? 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
0: A gente saiu do nosso Flash Hits, mas o Flash Hits não saiu da gente. Tá chegando Pet Shop Boys.

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2: O Supremo Tribunal Federal retoma os trabalhos após o recesso de julho com uma pauta cheia de temas importantes. Entre os julgamentos previstos estão questões como a relação entre motoristas de aplicativos e plataformas digitais, mineração em terras indígenas e as regras sobre jogos de azar. A corte também pode analisar mudanças na lei da ficha limpa e outros processos de grande repercussão nacional. Às 15h30 eu volto. Continue ligado no programa No Seu Ritmo.
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0: gente, né? Ai, David Guetta com ela, Sia, Titânio. É parecido muito com a voz da Rihanna, né, minha gente, nessa canção, né? Nossa senhora, mas é a Sia, tá? Que faz participação junto com o David Guetta nesse clássico maravilhoso Dance Music. Daí, Titânio pra você. Ludmilla, que passou por aqui com Ela Não, Tiaguinho também, Me Balançou. E ainda, essa meninucha que agora está no time das casadas, né? Taylor Swift pra você. Agora faltando 13 minutos já pras 3, a gente vai sim pro nosso intervalo e já eu volto com informação pra ti.
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3: Dormir bem é essencial para a saúde física e mental. Para um sono de qualidade, mantenha o quarto escuro, silencioso e com temperatura ideal para você. Isso ajuda o seu organismo a recuperar as energias e a fortalecer a imunidade.
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4: Eu falei pra você que a gente tava chegando com informações, e informações maravilhosas, tá? Mas antes de passar essas informações pra você, deixa eu falar, porque grudadinho com a gente nessa segunda hora, né? 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Agora 3:04, agora sim, deixa eu falar pra você, porque tem, minha gente, tem sim promoção valendo na casa da sua Centro América.

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0: Chega mais, panda. Eu te seguro. 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

0: simplesmente demais. Eu realmente amo demais a mensagem que essa música nos traz. Vida boa, tá aí pra você, Vitor e Léo. Cristina Aguilera também já passou por aqui. Jeito Moleque com Pixote e ainda esse menininho que, né, tá voando com essa voz maravilhosa. Panda, Eu Te Seguro. Uma declaração de amor à parte, né, minha gente? Nessa tarde maravilhosa de terça-feira. Já é terça-feira. 4 de agosto de 2026, que a gente está passando aqui grudadinhos com você na Casa da Sua 103. Ah, e eu espero já, né, você participar aqui conosco, exato, para você participar sim e concorrer. Participar, você já falou participar, meu. É concorrer, né? Concorrer aos prêmios e garantir, sim, um presentaço pro seu paizão. E você que já é papai, meu, mas eu também sou papai. Dose dupla, minha gente. Participação em dose dupla. Exatamente. Você já vai mandar pro seu pai, né? Homenageando seu pai. Já também mande aí a sua mensagem respondendo as perguntinhas, né, de cada promoção, mas também respondendo para si, para que você possa participar também, tá certo? Aí você já vai estar participando em dose dupla, olha só. Maravilha, então participe, não perca tempo mesmo não.
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1: 3:19.
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1: A Câmara Municipal de Cáceres analisa um projeto de lei que propõe proibir competições de farmar aura em espaços públicos da cidade. A proposta prevê restrições a eventos com participação de crianças e adolescentes em praças, parques e ginásios. O projeto gerou debate entre moradores nas redes sociais e ainda passará pelas comissões da Câmara antes de uma possível votação. Às 16h30 eu volto.
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3: 3h33. 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
9: Pois então, agora faltando, deixa eu ver aqui, 7 minutinhos, né? Já pras 4, minha gente. Deixa eu falar sobre o nosso tempo e temperatura, até porque hoje a nossa máxima não vai passar dos 33 graus e a mínima vai ficar por conta de 22, tá? Não temos probabilidade de chuva para hoje, Mel, não temos. Aqui tá dizendo que não tem, viu? Não tem. Tá dizendo que hoje vai ser sol com algumas nuvens, mas sem chuva. A nossa umidade relativa do ar hoje, né? Eita, gaguejando, né, Mel? Pois é, a nossa umidade relativa do ar está variando entre 43% a 84%, viu? Exato. Deixa eu ver aqui quanto que tá a temperatura neste momento, marcando, né, a nossa temperatura neste exato momento. Tá marcando aqui em Cáceres, deixa eu ver, tá aqui, 33 graus, é a nossa máxima, tá? Marcando a nossa máxima de 33 graus aqui na nossa cidade. Então vá aí aguentando, porque previsão é de solzinho mesmo, e a gente marcando presença nesta terça-feira, dia calorento, né? Tá calorento, mas a gente, né? Como se diz, tá tomando, né? Tá se hidratando, tá se cuidando, pelo amor de Deus. Já falei aqui com o pensamento na certeza que você está se cuidando, pelo amor de Deus. Não vá falar pra mim que você não passou seu protetor solar, até porque, minha gente, tá quentinho, viu? Independente, né, de estar quentinho ou não, sempre, sempre, sempre os cuidados permanecem. Exatamente, protetor solar, muita água, muito líquido, né? Mas bebendo, assim, a sua porcentagem de água que é necessária. Aí tem pessoas que falam, mas eu bebi suco, bebi água. É importantíssimo também. Nossa Senhora, e como é importante. Porém, minha gente, a água é fundamental, tá bom? Então, beba sua água, beba o seu suquinho, mas você já sabe, né? Água é fundamental, tá certo? Não deve ser trocada aí não, tá? E qualquer dúvida, já sabe. Procure orientação do seu médico para que você possa ter a melhor orientação, sim, para você, né? e aí sim seguir certinho, tá bom? Pra ter saúde, até porque aqui a gente se preocupa muito com isso.
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9: Go Girl.
10: Eles Just, na sua versão Go Girl.

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0: Essas homenagens, né, que esses artistas fazem para essas grandes, né, esses grandes nomes da nossa música popular brasileira, realmente é simplesmente demais, né? A gente aproveita para matar saudade e também aplaudir, né, toda essa homenagem que realmente é muito válida para essas pessoas que já nos deixaram, mas deixaram também um acervo, uma história por trás de todas essas lindas canções que aqui sempre a gente compartilha junto com você e toda uma trajetória mesmo, né, de luta para conseguir alcançar os seus objetivos, de conseguir cantar, de realizar o seu sonho, né? É, e a história do Tim Maia, minha gente do céu, é simplesmente maravilhosa, maravilhosa mesmo, sofrida, mas maravilhosa em ver, né, o quanto esse cara realmente acreditava no seu potencial e o quanto ele se dedicou para fazer o que ele fez. E realmente a gente só aqui sente saudade, né? Saudades e mais saudades. Tá aí para você então o sucesso Jota Quest com Tim Maia, Sendo Farol. Sorriso Maroto também já passou por aqui, minha gente. Já passou por aqui, juntamente com ele, Ferrugem, que é simplesmente demais também. Amo demais esse cara, acho ele fantástico também em tudo que faz, nos seus projetos, nas suas parcerias, né? E o Sorriso Maroto também, né? Não perde tempo, né? Não perde tempo em fazer parcerias também maravilhosas. E aqui a gente vai continuar assim, só que agora... Agora, daqui a pouquinho tá chegando informação com o Centro América News, com certeza para colocar você a par sobre tudo que acontece, porque ficar bem informado é fundamental, mas também é fundamental você participar junto com a gente das promoções que por aqui só estão aguardando por ti. 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
4: E a Copa do Brasil tem grandes confrontos nesta terça-feira. Às 18h30 da noite, o Juventude recebe o Atlético Mineiro em busca de uma vantagem no primeiro jogo. Mais tarde, às 20h30, o Remo entra em campo contra o Santos, em um duelo que promete muita emoção. Quem vai largar na frente? O Galo confirma o favoritismo ou o Remo surpreende? Você acompanha todos os detalhes na nossa programação esportiva. Às 5h30 da tarde eu volto com mais informações. Até lá!
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0: 4:35.
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1: Que maneira gentil de aproveitar as coisas, né, minha gente? Muito gentil. Nossa senhora. Só que eu passo a vez dessa gentileza aí. Ai, ai, meu pai amado. Tá aí pra você então, Natan, com eles, é vaqueiro. Aproveita que eu tô obrigado. Ai, Bruno Rosa com Murilo Rufi também já passou por aqui na casa da sua Centro América com Atriz Demais. E lá no comecinho ele, né? Zezé de Camargo, Irmão da Lua. Agora, deixa eu ver aqui, faltando já 13 minutos, né? Para as 5. Exato. Deixa eu trazer uma importante informação para você. É, informação essa, até porque, minha gente, você sabe o quanto é importante. Eu mesma, nossa senhora, como eu sei, aqui a gente trabalha também, não só com a voz, mas o visual, né, minha gente? Tem que olhar, tem que ler, pois então. E às vezes a pessoa aqui que vos fala acaba esquecendo o óculos. Exatamente, porque a pessoa já usa, né? E todo ano tem que fazer a troca, tudo certinho. Mas sem o óculos, minha gente, sabe aquele embaçadinho assim, ou senão as palavrinhas vão conversando com... Eu não sei você aí como que fica, mas no meu caso vai embaralhando tudo. Pois então. Então, por isso que a gente vai falar da questão dos olhos, até porque o cuidado, qual é o cuidado que você está tendo, né, aí com os seus olhinhos, tá? Porque o agosto cinza reforça alerta para diagnóstico precoce, gente, da catarata. Exatamente. Essa informação está na íntegra para você lá no g1.com.br e vale muito a pena você visualizar, porque o Agosto Cinza é uma campanha, gente, dedicada à conscientização sobre a catarata, considerada a principal causa de cegueira reversível no Brasil. A iniciativa busca alertar a população sobre a importância do diagnóstico precoce e também do tratamento adequado para evitar a perda da visão e preservar a qualidade de vida, especialmente entre os idosos. De acordo com pesquisas epidemiológicas, né, da Fundação Oswaldo Cruz, a catarata, gente, afeta cerca de 14 milhões de brasileiros. A Sociedade Brasileira de Oftalmologia estima ainda que aproximadamente 550 mil novos casos sejam diagnosticados anualmente no país. A doença ocorre quando o cristalino, lente natural dos olhos, responsável por focalizar as imagens, perde, gente, a transparência de maneira progressiva. Com isso, a visão se torna embaçada, semelhante à sensação de olhar através de um vidro fosco. Entre os sintomas mais comuns, né, estão dificuldade para enxergar à distância, sensibilidade à luz, necessidade frequente de troca dos óculos, que é o meu caso, e alterações na percepção das cores. Então, cuide-se. E claro, se possível, vá lá no G1/MT para que você também veja, tanto no G1 quanto lá no primeirapagina.com.br, para que você também possa ver essa informação na íntegra e ver outros detalhes que ela traz, para que você possa ter esse conhecimento a mais e principalmente também saber, né, procurar o médico responsável para que você possa se tratar e, claro, cuidar bem aí desses olhinhos, que é tão necessário para o nosso ir e ver. Tudo bem com você,
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6: Ouvinte, você sabia que uma pessoa que sofre de Alzheimer esquece pessoas e fatos, mas nunca de uma música que lhe marcou profundamente? Aí é que nos damos conta do poder da música em nossas vidas. No ar, as emoções inesquecíveis, com o sucesso que você não esquece. O ano era 1982. Richard Page e Steve George, após terem participações em discos de cantores já consagrados, resolveram se juntar ao guitarrista Steve Ferris e o baterista Pat Mastelotto para formar uma banda de pop rock e new wave em Los Angeles, que se tornou conhecida mundialmente pelo nome Mr. Mister. Lançada como o primeiro single de seu segundo álbum, Welcome to the Total Real World, em 1985. Composta por Richard Page, John Lang e Steve George, inspirada em um livro do mesmo nome publicado pelo filósofo Khalil Gibran em 1912, é o maior sucesso da banda, conseguindo atingir o número 1 nos Estados Unidos e Canadá e o top 10 em diversos outros países europeus. O que lhes rendeu grande popularidade nos anos 80. Seu sucesso foi consolidado com diversas aparições em concertos beneficentes, alta rotatividade de seus clipes na MTV e uma bem-sucedida turnê de divulgação do álbum. No Brasil, a canção ganhou destaque como tema da novela Selva de Pedra, no remake de 1986. No sucesso que você não esquece, Mr. Mister, Broken Wings.

0: Do ano de 1986, a inesquecível Broken Wings com Mr. Mister. Vale a pena você ficar ligado no próximo sucesso que você não esquece. Eu vou esperar você, tá bom?
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0: Centro América Hits, agora 5:19.
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3: Certifique-se de que o óleo do motor e a água do radiador estejam sempre nos níveis adequados. Isso ajuda a manter o motor refrigerado e lubrificado, evitando superaquecimento e desgaste prematuro do motor.
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0: Ei, ei, peraí. Já chegamos com a nossa última hora, já chegamos. Já curtimos sucesso, o nosso hit da semana, já curtimos. Mas o que a gente ainda não ficou sabendo é que continua valendo promoção pra você e tem mais promoção, sim, aqui pra que eu possa te convidar. 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

0: Centro América Hits, agora 5h36, está chegando mais informações para ti.
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2: O mês de agosto começa com calor acima da média e tempo seco em Mato Grosso. Segundo o IMET, as temperaturas podem ficar até 2 graus acima do normal, com pouca ou nenhuma chuva em grande parte do estado. No campo, o cenário favorece a colheita do milho e do algodão de segunda safra, já que facilita a secagem dos grãos e o trabalho das máquinas. Por outro lado, os produtores de feijão irrigado devem redobrar a atenção com a irrigação, porque o calor aumenta a necessidade de água das lavouras. Para a população, a recomendação é reforçar a hidratação e evitar a exposição ao sol nos horários mais quentes do dia. Amanhã voltamos. Continue na companhia de Julinho Vidal, na sua Centro América FM. Um grande abraço.
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4: Já estou de volta para dizer o meu até logo, até porque, né? Tem daqui a pouquinho o Bastidão Sertanejo chegando para te fazer companhia. E amanhã a gente já deixa o nosso encontro aqui marcado a partir da 1 da tarde, tá bom? Um grande beijo, obrigada pela companhia até agora, né? Você que estava aí no seu trabalho, você que já está fazendo seus exercícios, você que está me dando uma carona pelo radinho do seu veículo, você que está passando aqui pela cidade e também está sintonizado aqui juntinho com a gente na casa da sua Centro América, você de outra cidade, de outro estado, que também está por aí nos fazendo companhia. Obrigada, viu? Muito obrigada. E amanhã te espero a partir da 1, para que novamente a gente faça festança aqui na casa da sua 103. Super beijo, fiquem todos com Deus e até lá.
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0: 18 horas e 2 minutos.
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3: 18:18.
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5: 18h35.
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1: Mato Grosso, líder nas exportações de carne bovina, busca ampliar as vendas para o mercado halal. 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
1: 19 horas e 1 minuto.
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0: 19 horas e 7 minutos.
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5: 19 horas e 17 minutos.
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5: 19:36.
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1: 19:48.
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7: 20 horas, 1 minuto.
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